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2: 21:12.
3: Olha a história, ó.

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1: 22 horas e 30 minutos.
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0: Para atrair, não precisa de contato físico, meu amigo.
1: A traição começa nas conversas apagadas, reagidas no Instagram com uma segunda intenção.

0: Luca Guilherme
1: e Guilherme.
2: É, meu filho.
0: Obrigado, Zimar. Aqui no Goiás.
1: Que bom.
0: Vamos lá.

0: Eu vi. Que lindo, cara. Obrigado.
1: Pilantra com nós não, que é problema.
2: Que pancada,
0: meu Deus. Ah, o meu barulho é dele.
1: Mas a cachaça, meu filho.

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3: Meia-noite.

Boa noite, irmãos e irmãs. Senhor, fica conosco. Já é tarde, já terminou o dia. Obrigado, Senhor, por tudo que conseguimos fazer hoje, pela nossa família, por quem trabalhamos, pelos nossos amigos e amigas que encontramos. Dá gosto, Senhor, trabalhar convosco na construção de uma humanidade mais feliz e de um mundo mais humano e fraterno. No entanto, Senhor, pedimos perdão por aquilo que poderíamos ter feito e não fizemos. Poderíamos ter dado e exigido um pouco mais de nós. Amanhã, porém, teremos uma nova oportunidade. Procuraremos fazer aquilo que estiver dentro de nossas possibilidades. Esperamos encontrar-vos novamente, amanhã, fortalecidos e fortalecidas com a vossa graça, para realizar os propósitos que hoje renovamos na vossa presença. Amém. Pai nosso que estais no céu, santificado seja o vosso nome. Venha a nós o vosso reino, seja feita a vossa vontade, assim na terra como no céu. O pão nosso de cada dia nos dai hoje, perdoai as nossas ofensas, assim como nós perdoamos a quem nos tem ofendido. E não nos deixeis cair em tentação, mas livrai-nos do mal. Amém. Ave Maria, cheia de graça, o Senhor é convosco. Bendita sois vós entre as mulheres, e bendito é o fruto do vosso ventre, Jesus. Santa Maria, Mãe de Deus, rogai por nós, pecadores, agora e na hora de nossa morte. Amém. Glória ao Pai, ao Filho e ao Espírito Santo, como era no princípio, agora e sempre.

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0: Meia-noite e 19 minutos.
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0: Meia-noite e 39 minutos.
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0: 1 hora e 1 minuto.
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0: 1:19.
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0: 1h43.
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0: 2 horas e 1 minuto.
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0: 2 horas e 20 minutos.
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0: 2 horas e 44 minutos.
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0: 3 horas.
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0: 3:39.
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3: 4:19.
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Meus amigos, se nesse momento algum de vocês me perguntasse onde estão os meus passos, eu não saberia dizer. 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
1: 4:49.

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8: Cinco horas.

Bom dia, irmãos e irmãs. Senhor, dormimos bastante, descansamos e estamos dispostos e dispostas para o dia que agora se inicia. Nós te agradecemos pelo sono repousante que tivemos nesta noite e queremos te dizer que durante o dia inteiro queremos estar na tua presença. Queremos enxergar-te em nossos lugares de trabalho, nas pessoas com quem cruzamos pelas ruas, nos marginalizados que encontramos. Faze que tenhamos para cada um deles e delas uma atitude digna de cristãos que carregamos conosco. Que sejamos pacientes, caridosos e caridosas com as crianças e que aprendamos a corrigir sem humilhar, a amar sem adular e a fazer aquilo que teu Filho Jesus Cristo veio fazer entre nós, viver uma vida inteira de amor no serviço aos irmãos e às irmãs. Que todos e todas tenham um bom dia, um bom trabalho. E que o Senhor Jesus permaneça sempre em nossos corações. Glória ao Pai, ao Filho e ao Espírito Santo, como era no princípio, agora e sempre. Amém.

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2: 5 horas e 8 minutos.

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9: Cinco horas e 21 minutos.
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1: Cinco horas e 28 minutos.

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6: Oriente. 5:42.
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3: Oriente FM. 6 horas. 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
4: O anjo do Senhor anunciou a Maria, e ela concebeu do Espírito Santo. Ave Maria, cheia de graça, o Senhor é convosco. Bendita sois vós entre as mulheres, e bendito é o fruto do vosso ventre, Jesus. Santa Maria, Mãe de Deus, rogai por nós, pecadores, agora e na hora de nossa morte. Amém. Eis aqui a serva do Senhor, faça-se em mim segundo a vossa palavra. Ave Maria, cheia de graça, o Senhor é convosco. Bendita sois vós entre as mulheres e bendito é o fruto do vosso ventre, Jesus. Santa Maria, Mãe de Deus, rogai por nós, pecadores, agora e na hora de nossa morte. Amém. E o Verbo Divino se fez carne e habitou entre nós. Ave Maria, cheia de graça, o Senhor é convosco. Bendita sois vós entre as mulheres e bendito é o fruto do vosso ventre, Jesus. Santa Maria, Mãe de Deus, rogai por nós, pecadores, agora e na hora de nossa morte. Amém. Rogai por nós, Santa Mãe de Deus, para que sejamos dignos das promessas de Cristo. Oremos. Infundi, Senhor, como vos pedimos, a vossa graça em nossas almas, para que nós, que pela anunciação do anjo, vimos ao conhecimento da encarnação de Jesus Cristo, vosso Filho, por sua paixão e morte, sejamos conduzidos à glória da ressurreição, pelo mesmo Cristo, Senhor nosso. Amém.
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6: Frequência eu relembro os fiéis nas missas para não ficar triste, não. Não chegar em casa nervoso, cansado, não. Nós temos que viver alegria e esperança na vida eterna. Paulo aos Romanos fala que o sofrimento do tempo presente não tem comparação com o gozo que nos aguarda. Capítulo 8, de 18 a 23, ele fala assim: eu penso que o sofrimento do tempo presente não tem comparação com a glória que se há de manifestar em nós. Quer dizer, o sofrimento de nós é pequeno diante da glória que Deus aguarda para todos nós. A glória há de se manifestar em nós na vida eterna. Na verdade, as criaturas esperam ansiosamente a revelação dos filhos de Deus. Elas estão sujeitas à vã situação do mundo, não por sua vontade, mas por vontade daquele que as submeteu, com a esperança de que as mesmas criaturas sejam também libertadas da corrupção que escraviza, para receber a gloriosa liberdade dos filhos de Deus. Sabemos que toda criatura geme ainda agora e sofre as dores da maternidade, e não só ela, mas também nós, que possuímos as primícias do Espírito, gememos interiormente, esperando a adoção filial e a libertação do nosso corpo. Então, gente, na verdade, nós somos limitados. Nós não podemos ficar apavorados com o sofrimento, não. Temos que ter muita fé, muita oração, muita consciência que nós somos criaturas. Nós não somos deuses, não. Nós somos sujeitos a limitações, a doenças, a contrariedade. Tudo isso faz parte da vida. Eu não posso procurar contrariedade, eu não posso procurar problema, mas ele aparece. Com a graça de Deus, com a certeza da vida eterna, com a certeza, com a esperança de que algo bem superior nos aguarda na vida eterna, nós vamos caminhando e vencendo as dificuldades. Nós sofremos também. Nós que temos as primícias do Espírito, gememos interiormente, esperando a adoção filial e a libertação do nosso corpo. Então, gente, não reclama, não. Tem gente que só fala de doença, de remédio, de cirurgia, cemitério, que que morreu, que não morreu. Não, não vamos falar de vida, falar de alegria. Sobretudo marido e mulher, um alegrar o outro, né? Como diz São Paulo dos Romanos, alegrar-se com os que se alegram, né? Ficar triste com os que estão tristes. E superar as dificuldades na esperança de uma vida melhor, que nos ajuda a vencer as dificuldades, os problemas da vida. Somos limitados, mas somos amados por Deus. Deus está do nosso lado.
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1: 6 horas e 11 minutos.

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1: 6 horas e 32 minutos.

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1: 6 horas e 54 minutos.

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12: 7:03.
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15: Olá, o Café Express está no ar. Eu sou Evandro e estas são as manchetes de agora.
16: Café Express. 42% das exportações de reciclagem animal terão impacto no tarifaço. Lula autoriza o uso das Forças Armadas nas eleições de 2026. Zema diz que urnas são confiáveis e defende recibo impresso. Mercado descarta novo corte da Selic em setembro com disparada dos juros globais. Fundo imobiliário eleva a projeção de dividendos para o terceiro trimestre. A Associação Brasileira de Reciclagem Animal, ABRA, busca retirar os produtos de sebo bovino da tarifa adicional de 25% aplicada pelos Estados Unidos, após o setor ficar fora da lista de exceções do tarifaço. Em 2025, o Brasil exportou 424 mil toneladas destes produtos para o mercado norte-americano, sendo 389 mil toneladas de sebo bovino. A entidade afirma negociar com o governo federal medidas para reduzir os impactos da sobretaxa. Segundo a associação, a tarifa prejudica a competitividade brasileira, embora os Estados Unidos também dependam das importações internacionais de gorduras animais para atender a sua demanda. O presidente Luiz Inácio Lula da Silva assinou decreto autorizando o emprego das Forças Armadas para garantir a segurança, a apuração dos votos e o apoio logístico nas eleições de 2026. A definição dos locais e períodos de atuação ficará a cargo do Tribunal Superior Eleitoral. Entre as funções previstas estão o transporte de urnas e equipes da Justiça Eleitoral, especialmente para regiões de difícil acesso, como comunidades indígenas e ribeirinhas. O primeiro turno ocorrerá no dia 4 de outubro, com cerca de 158 milhões e 700 mil eleitores aptos a votar para diversos cargos. E o segundo turno, se necessário, será realizado no dia 25 de outubro. O pré-candidato à presidência, Romeu Zema, afirmou considerar as urnas eletrônicas brasileiras confiáveis, mas defendeu a adoção de um comprovante impresso para aumentar a transparência do processo eleitoral. A declaração ocorreu após críticas feitas por Flávio Bolsonaro ao sistema de votação e a suposta relação com uma empresa da Venezuela. Ministros do TSE e do STF classificaram as falas como graves, enquanto Flávio negou questionar as urnas eletrônicas. As notícias do mercado financeiro.
0: Mercado financeiro. 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
16: Na curva de juros futuros, o mercado praticamente zerou as apostas de corte na Selic em setembro, em meio à disparada dos juros globais. Hoje, a taxa básica de juros está em 14,25% ao ano. Desde a semana passada, os agentes financeiros precificavam mais uma redução na taxa básica de juros na decisão de setembro, após dados de inflação mais benignos no Brasil e nos Estados Unidos. Os investidores também ampliaram as apostas de alta nos juros dos Estados Unidos nos próximos meses. Segundo a ferramenta FedWatch do CME Group, a probabilidade de elevação dos juros pelo Fed em setembro superou 80%. O fundo imobiliário Patria Securities anunciou um novo guidance de dividendos de 60 centavos por cota para o terceiro trimestre de 2026, acima do nível distribuído dos últimos meses de 55 centavos. Em seu mais recente relatório geracional, o veículo afirmou que a expectativa reflete a maturação da estratégia de reposicionamento da carteira, com foco em maior exposição a operações de crédito e redução gradual da participação dos FIs listados. A expectativa do fundo é atingir aproximadamente 50% do patrimônio líquido alocado diretamente em certificados de recebíveis imobiliários. Eu sou Evandro e estas foram as notícias de agora do Café Express. A seguir estarei de volta.
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0: 7:49.
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2: Olá, você por dentro das notícias do Brasil e do mundo. Este é o Café Express.
3: E eu sou Vitória Vieira. Vamos às manchetes.
2: Bilhões de refeições ao redor do mundo estão em risco por causa da guerra no Irã, diz presidente de empresa de fertilizantes.
3: Preços do milho tiveram leves ajustes regionais na semana passada.
2: Inscrições para a formação de professores de matemática vão até o dia 15.
3: Apple supera em lucro e receita no segundo trimestre fiscal.
2: Brasil Agro vende área de fazenda no Paraguai. A guerra no Irã e a instabilidade no Golfo, com bloqueios no Estreito de Hormuz, podem interromper o fornecimento global de fertilizantes e seus insumos, segundo o executivo da Yara International. Sven Tore Hauster alertou que o impacto pode reduzir a produção agrícola mundial e ameaçar a segurança alimentar, com potencial perda de até 10 bilhões de refeições por semana. Países mais pobres seriam os mais afetados. A menor disponibilidade de fertilizantes tende a reduzir a produtividade das safras, o que pode gerar escassez e maior competição por alimentos no mercado global.
3: Os preços do milho tiveram leves variações na última semana nas principais regiões produtoras do Brasil. Em São Paulo, houve pequenas altas devido à restrição na oferta por parte de vendedores, enquanto no Sul e no Centro-Oeste predominaram as quedas. A pressão sobre os preços veio do avanço da colheita da safra de verão no Sul, dos altos estoques disponíveis e da forte colheita de soja no Centro-Oeste. As negociações ocorreram de forma pontual, com compradores priorizando estoques já adquiridos e vendedores cautelosos, limitando a oferta diante da instabilidade climática.
2: O Ministério da Educação, com apoio da Universidade Federal do Ceará, abriu inscrições até o dia 15 de maio para o curso de aperfeiçoamento em ensino de matemática na educação básica. A formação é destinada a professores do 5º e 6º ano e formadores pedagógicos vinculados a escolas participantes do Compromisso Nacional Toda Matemática. São 100 vagas por estado, divididas igualmente entre os anos atendidos. O curso tem 180 horas, modalidade à distância com atividades online e possíveis encontros presenciais. Participantes com frequência mínima de 75% nas atividades síncronas receberão certificado.
3: Vamos com as notícias do mercado financeiro.

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1: A Apple informou que teve lucro líquido de 29 bilhões de dólares no segundo trimestre fiscal, aumento de 19%. O lucro ajustado por ação foi de 2 dólares, acima dos 1,97 dólar previsto por analistas. A receita foi de 111 bilhões de dólares, também ultrapassando as estimativas, e avançando 16% em relação ao segundo trimestre fiscal de 2025. A receita com iPhones subiu 21% para quase 57 bilhões de dólares, à medida que os consumidores continuaram a trocar os aparelhos em forte ritmo.
2: A Brasil Agro, a GRO3, informou ao mercado a venda de uma área total de 921 hectares da Fazenda Muruti, propriedade localizada no Paraguai. Mostrou um fato relevante divulgado ao mercado. O valor nominal da transação é de 1 milhão e 500 mil dólares. Equivalente a 3.062 dólares por hectare útil. Deste montante, o comprador realizou o pagamento inicial de 350 mil dólares e vai realizar um pagamento adicional de 853 mil dólares, mediante o cumprimento de condições suspensivas, e pagará o saldo remanescente de aproximadamente 300 mil dólares em 3 parcelas anuais.
1: Uma pausa rapidinha no Café Express. Voltamos já já.
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11: Bom dia, caros irmãos e irmãs, ouvintes da Rádio Oriente. Estamos aqui nesse programa Deus está no ar. E aqui está o Padre Rino com vocês. E primeiramente gostaria de convidar a todos vocês, né, para participarem conosco pelo WhatsApp 31 972 15 3007. Lembrando também que amanhã vamos celebrar o 17º domingo do tempo comum e também celebraremos o Dia Mundial dos Avós e das Pessoas Idosas. Então é um momento oportuno dedicar esse dia e as nossas orações por eles. E lembrar que é importante sempre amar e de modo especial respeitar os avós e as pessoas idosas. Entreguemos nas mãos do Senhor os nossos avós e também entreguemos a vida de todas as pessoas idosas de nossa comunidade e aqueles que estão no abandono e no esquecimento.
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13: Bom dia!
11: Acho que depois...

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1: Então vamos agora escutar a programação das nossas paróquias para este final de semana. Paróquia Nossa Senhora do Rosário, Santa Maria de Itabira, Paróquia São José, Passabém e Paróquia São Sebastião de São Sebastião do Rio Preto. E hoje, 25 de julho, celebrando a festa de São Tiago Apóstolo, teremos às 8 horas em Imatita, Santa Maria, a formação para os novos ministros, para os dois setores, setor 2 e setor 3. E às 15 horas, em Taquaraçu, teremos festa de São Joaquim e Santa Ana. Às 16 horas, na comunidade Florença, visita da imagem de Nossa Senhora do Rosário. Às 17 horas, na Matriz Santa Maria, aniversário de casamento, bodas de ouro, José, João e Maria das Graças. E às 18 horas, na comunidade Rio Parque, Santa Maria, missa celebrando a festa de São Cristóvão. Às 19 horas, Lambari, Santa Maria, teremos missa. E também, às 19 horas, na Vila Bom Jesus, São Sebastião, continuamos celebrando o jubileu do Bom Jesus. E hoje teremos missa e logo após carreata. Às 19h30, no Pesque Pague, em Passabém, a celebração do aniversário de 15 anos. E às 19h30, na comunidade Vila Marília, o casamento de Mateus e Luísa. E amanhã, domingo, 26 de julho, celebrando São Joaquim e Santa Ana, e também Dia Mundial dos Avós e das Pessoas Idosas. Às 7h30, na comunidade Vila Marília, Santa Maria, teremos missa. Às 8 horas, missa na comunidade das Chaves, Santa Maria. Às 9 horas, missa na Matriz Santa Maria. E logo após, tem o batizado. Às 15 horas, Vila Bom Jesus, São Sebastião, festa do jubileu do Bom Jesus. Às 16 horas, missa e também visita da imagem de Nossa Senhora do Rosário, na comunidade de Itaúninha, Santa Maria. Às 16 horas, celebração na comunidade do Tatu, Santa Maria. E depois, 18 horas, celebração na comunidade de Imatita. E às 19 horas, missa na Matriz Passabém. E também às 19 horas, missa na Matriz Santa Maria.

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0: Então a liturgia da palavra, ou seja, o evangelho que vamos refletir juntos, não apresenta uma vez mais três parábolas. As parábolas do reino ocupam um lugar central na pregação de Jesus, por isso que já vão três domingos que escutamos sobre elas. E através de imagens simples do dia a dia, por exemplo, um campo semeado, um pouco de fermento, um tesouro escondido, uma pérola preciosa, o Senhor nos apresenta uma realidade misteriosa que não é imposta de forma espetacular, nem apresentada como algo acabado ou terminado. O reino de Deus não é um espetáculo admirável, nem uma meta já alcançada. É uma presença dinâmica que exige muitas coisas. Exige a busca, a decisão e compromisso. E nas parábolas do tesouro e da pérola, Jesus nos coloca diante do momento decisivo da descoberta. Algo irrompe na vida humana e transforma tudo. Mas a descoberta não basta, exige uma resposta. Vender tudo, desapegar-se, renunciar e escolher. Então o reino não se soma ao que já possuímos como um mero complemento. Torna-se o centro que reorganiza toda a existência. Essas imagens nos convidam a questionar se vivemos o cristianismo como um fardo de obrigações ou como a alegria de uma descoberta que nos liberta e que nos transforma. Porque o discípulo não é simplesmente aquele que abre mão de coisas, mas aquele que encontrou algo infinitamente mais valioso. E o texto evangélico nos ajudará a aprofundar essa lógica do reino, que se conquista mais pela subtração do que pela adição, e que transforma radicalmente a vida daqueles que ousam reconhecer o tesouro e apostar nele sem reservas.
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9: Então vamos agora nos preparar para escutarmos o Evangelho. O Senhor esteja convosco, Ele está no meio de nós. A proclamação do Evangelho de Jesus Cristo segundo Mateus. Glória a vós, Senhor. Naquele tempo, disse Jesus a seus discípulos: o reino dos céus é como um tesouro escondido no campo. Um homem o encontra e o mantém escondido. Cheio de alegria, ele vai, vende todos os seus bens e compra aquele campo. O reino dos céus também é como um comprador que procura pérolas preciosas. Quando encontra uma pérola de grande valor, ele vai, vende todos os seus bens e compra aquela pérola. O reino dos céus é ainda como uma rede lançada ao mar e que apanha peixes de todo tipo. Quando está cheia, os pescadores puxam a rede para a praia, sentam-se e recolhem os peixes bons em cestos e jogam fora os que não prestam. Assim acontecerá no fim dos tempos. Os anjos virão para separar os homens maus dos que são justos e lançarão os maus na fornalha de fogo. E aí haverá choro e ranger de dentes. Compreendestes tudo isso? Eles responderam: sim. Então Jesus acrescentou: assim, pois, todo o mestre da lei que se torna discípulo do reino dos céus é como um pai de família que tira do seu tesouro coisas novas e velhas. Palavra da salvação. Glória a vós, Senhor. Então, nessa reflexão, vou dividir esse evangelho em três partes. A primeira parte, escutamos as três parábolas nas quais Jesus comparou o reino dos céus, né, contando a parábola do reino. E depois, na segunda parte, essa pergunta de Jesus, depois de contar a parábola, perguntando aos seus discípulos se eles compreenderam tudo isso. E no final, a última frase seria a terceira parte, quando Jesus compara o mestre da lei com o pai de família. Então vamos para a primeira parte, as parábolas, começando Jesus: o reino dos céus é como um tesouro escondido num campo. Jesus, de várias maneiras, descreve a realidade misteriosa do reino de Deus, algo escondido. Ele o compara a semear a um pouco de fermento, como escutamos nas parábolas domingo passado, e hoje a encontrar um tesouro escondido, a um comerciante que encontra uma pérola de grande valor. Ele nunca fala do reino como um espetáculo admirável, nem algo já terminado, consumado. Para Jesus, o reino representa uma realidade dinâmica. Trata-se de buscar, caminhar, trabalhar, escolher, decidir, até sacrificar algo e se comprometer. E é isso que achamos tão difícil de fazer. Nas parábolas do tesouro e da pérola, Jesus fala do reino como uma descoberta. Dá a impressão de ser algo acidental. Mas o importante é que devemos responder a essa descoberta com renúncias e desapego. O agricultor é forçado a vender tudo o que tem para comprar aquele campo. O comerciante tem que vender tudo o que tem para obter aquela pérola. A descoberta pressupõe uma busca, um desejo, uma paixão, e coloca o homem diante de uma escolha precisa. E na medida em que a descoberta é importante, a opção e a escolha radicais também devem sê-lo. A importância do tesouro leva a uma decisão precisa e dolorosa, pois envolve sacrifícios, desapegos e renúncias. E a segunda parte, essa pergunta de Jesus: compreendestes tudo isso? Ele perguntou aos discípulos depois de contar essas três parábolas. E refletindo estas parábolas, a primeira coisa que me vem à mente é que um discípulo de Cristo não é tanto alguém que deixou alguma coisa para trás ou abriu a mão de uma coisa, mas alguém que encontrou, alguém que encontra algo valioso. Deixar para trás é a condição, é o primeiro passo, uma condição para possuir plenamente os anseios mais profundos do coração humano. Deixar para trás é o primeiro passo, não é o resultado obtido ou a meta alcançada. O cristão não é alguém que se detém no sacrifício, mas alguém que busca sempre a alegria, a plenitude, a santidade. Podemos não ter dificuldade em compreender intelectualmente o significado das parábolas, mas devemos estar cientes de que nossas vidas concretas devem ser uma ilustração convincente de sua mensagem. O discípulo verdadeiro de Cristo não pode viver o cristianismo como um fardo pesado de deveres e obrigações, mas como uma descoberta alegre, igual o agricultor que descobriu, né, esse tesouro com alegria, vendeu tudo para comprar aquele campo. Uma possibilidade de se tornar mais leve e mais livre. E a partir de agora é possível mudar toda a vida. O reino não é algo acrescentado a tudo que já possuímos e queremos manter seguro. O reino é tudo. A única coisa necessária que nos obriga a desapegar de tudo aquilo a que nos apegamos, a abandonar sem pesar tudo o que é supérfluo e impede o nosso progresso. É curioso pensar que o reino é alcançado mais pela subtração do que pela adição. Os dois personagens das parábolas eram homens muito sérios. Eles, depois de encontrarem o tesouro, eles venderam tudo para comprar aquele tesouro. A pergunta é: será que somos assim? Às vezes, parecemos mais calculistas, excessivamente cautelosos, incapazes de arriscar qualquer coisa. Talvez seja fácil para nós falar e descrever o tesouro, mas não conseguimos nos dispor a vender tudo para comprá-lo. E Deus sempre prefere aqueles que arriscam tudo, arriscam muito. Na linguagem da parábola, vender todos os seus bens, mas não é por qualquer coisa, senão pela fé e confiança total em Deus, em busca, em procura de um tesouro escondido, um tesouro valioso. E depois, a terceira parte, Jesus comparou então o mestre da lei. Ele falou assim: pois todo o mestre da lei que se torna discípulo do reino dos céus é como um pai de família que tira do seu tesouro coisas novas e velhas. O reino de Deus já está escondido no vasto campo do mundo. Podemos perceber a sua presença, mas às vezes sem jamais poder tocá-lo. E em vez de lamentarmos isso, devemos nos alegrar. No campo do nosso mundo, hoje em dia, cheio de muitas coisas, é reconfortante saber que existe um tesouro escondido, um tesouro que garante que aquele que o colocou protegerá o campo, que é o nosso mundo. O reino está escondido dentro dele. Não é mais possível separá-los, mas também não é possível confundi-los. Não é possível ter o tesouro sem ter o campo. Não é possível obter o reino sem comprar o campo. Isso me faz pensar que devo aceitar o mundo onde o tesouro escondido está. Devo abraçá-lo como Deus o deu a nós. A esperança escondida dentro dele me impele a tomar posse do vaso que o contém. O mesmo se aplica ao tesouro da palavra de Deus que está escondido na Bíblia. A palavra de Deus nos impele a todos a adquirir e aceitar todo o campo. As duas parábolas nos apresentaram dois personagens diferentes. O primeiro relato fala de um trabalhador braçal que labuta num campo que não lhe pertence. E o segundo, de um homem rico, um comerciante com negócios. Eles são os sujeitos de todos os verbos: encontrar, ir, vender, depois comprar. Mas os verdadeiros protagonistas são o tesouro e a pérola que cativam os dois homens para ir com alegria, vender e depois comprar. Então, caríssimos irmãos e irmãs, que o nosso dia a dia reflita a alegria de ter encontrado o grande tesouro e a pérola maravilhosa que transformaram as nossas perspectivas e a nossa existência. E que cada um de nós possamos então escolher a melhor parte, como nos ensina a nossa mãe, a Nossa Senhora, a Mãe de Deus e também a nossa mãe, que escolheu a melhor parte. Ele vendeu tudo para escolher, para preferir essa pérola e esse tesouro que é o reino de Deus. Louvado seja o nosso Senhor Jesus Cristo, para sempre seja louvado.
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Coloque as duas mãos na sua cabeça. Agora você vai cantar isso suave, acreditando que toda cura, toda libertação, Ele já está fazendo. Cante.

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3: Vamos escutar novamente a programação das nossas paróquias desse final de semana. Hoje, sábado 25 de julho, celebrando São Tiago, festa de São Tiago Apóstolo. Às 8 horas, em Imatita, formação para novos ministros. Às 15 horas,

0: celebrando a festa de São Joaquim e Santa Ana na comunidade Taquaraçu. E às 16 horas, é na comunidade Florença Santa Maria, visita da imagem de Nossa Senhora do Rosário. E às 17 horas, celebração de aniversário de casamento, bodas de ouro de José João e Maria das Graças, na Matriz Santa Maria. Às 18 horas, missa na comunidade Rio Parque Santa Maria, para celebrar a festa de São Cristóvão. Às 19 horas, missa na comunidade Lambari Santa Maria. Às 19 horas, missa celebrando o jubileu do Bom Jesus na Vila Bom Jesus São Sebastião do Rio Preto. Às 19h30, celebração de aniversário de 15 anos em Pesque Pague em Passabém. Às 19h30, celebração de casamento de Mateus e Luísa na Vila Marília. E amanhã, 26 de julho, celebrando a festa de São Joaquim e Santa Maria e também Dia Mundial dos Avós e das Pessoas Idosas. 7h30, missa na comunidade Vila Marília, Santa Maria. Às 8 horas, missa na comunidade das Chaves, Santa Maria. Às 9 horas, missa na Matriz Santa Maria e logo após, batizados. Às 15 horas, festa, missa, celebrando a festa do jubileu do Bom Jesus na Vila Bom Jesus São Sebastião do Rio Preto. Às 16 horas, missa e visita da imagem de Nossa Senhora do Rosário na comunidade Itaúninha Santa Maria. Às 16 horas, celebração na comunidade Tatu. Às 18 horas, celebração na comunidade Matita. Às 19 horas, missa na Matriz Passabém. E às 19 horas, missa na Matriz Santa Maria. Agora vou convidar o nosso irmão Marcos para ler os pedidos.
1: Pedidos de orações enviados. A Solange da Fazenda Glória pede oração para o irmão José Wagner, para o primo Nonô, para os netinhos Fernando e Davi, o filho Diego, para o Rian e toda a sua família. Lourdes Maria de Itabira pede oração para a mãe que está internada na UTI. O Sebastião de Córrego da Prata pede oração para o netinho Rian e por toda a sua família. A Aparecida do bairro Areão, em Itabira, pede oração para os motoristas, pelos avós vivos, falecidos, Oliveira Generoso e Olinta Vitorino, José Aleixo dos Santos e Maria Vitória da Paixão, para as famílias Oliveira, Aleixo, Severiano, Nunes, Mendes, Batista, Amaro, Marques, Assis, Lopes, em memória dos seus pais Francisco Paulo e Zélia Aleixo. Por todos os familiares, pelos enfermos, para Maria Geralda, todos que necessitam de orações, dependentes químicos, pela paz mundial, Papa Leão, clero e toda a equipe Oriente, amém. Miriam, moradora da Penha, pede oração para ela, para o marido, o irmão Fernando, para o Marcelo, os filhos dele, os netos dele, também para a irmã Renata, que Deus abençoe e proteja ela onde ela estiver. Ana Costa de Passabém pede oração para os pais Sebastião e Ana Oliveira. Estão desejando para o Senhor Padre, toda a equipe do programa, todos os enfermos, um santo e abençoado final de semana. O Walter Luciano de Quebra pede oração para os filhos Jean e Rian, para a esposa Rosângela, para Valéria em Itabira, por toda a sua família e amigos.
0: Vamos então agora preparar o nosso coração para recebermos a bênção de Deus. O Senhor esteja convosco, Ele está no meio de nós. E a bênção de Deus Todo-Poderoso, Pai, e Filho e Espírito Santo, desça sobre vós e permaneça para sempre.
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2: Bom dia, meus amigos.
1: Bom dia.
2: Que maravilha, por aqui estamos com mais uma edição do Bom Dia Oriente no seu sabadão. Hoje é 25 de julho. Muito prazer, sou o Marcos por aqui, lhe fazendo companhia nesta manhã maravilhosa, tocando muita música boa para você ligado, participando aqui na nossa programação. Vamos juntos até o meio-dia. Daqui a pouquinho vou atender a sua participação, você que está com a gente, já participando aqui no nosso WhatsApp. Obrigado pelo carinho, pela companhia. Bom dia para você. Vamos começar trazendo Léo Foguete com a primeira de hoje. Deixo.

0: 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Bom dia pra você, Felipe Rodrigo, na Oriente 912, tem horóscopo.
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2: Fim de semana também tem horóscopo e as previsões para o seu signo. Vamos agora de Áries, Touro e Gêmeos.
1: Áries, de 21 do 3 a 20 do 4.
3: Bom final de semana, Ariano, Ariana. As decisões que você precisa tomar ressoam na sua vida financeira. Os investimentos destinados à família ou a um imóvel são favoráveis e positivos aí para o seu desenvolvimento familiar. Hoje a sua cor é azul claro, número da sorte nesse final de semana, 47.
1: Touro, de 21 do 4 a 20 do 5.
2: Você que pertence ao signo de Touro, atenção, focar o seu bem-estar deve ser a sua prioridade daqui para frente. Porém, é um dia em que você pode encontrar desafios por causa de imprevistos e dificuldades para resolver temas que exigem de você uma comunicação assertiva e uma visão abrangente das possibilidades. Então, seja flexível, mas se posicione. 36 é o número, amarelo é a cor para hoje.
1: Gêmeos, de 21 do 5 a 21 do 6.
3: Oi, Gêmeos, bom final de semana. É preferível manter o silêncio ao invés de ficar falando. De alguma forma, você já se posicionou, então não há necessidade de fazer isso de novo. Lembre-se que o silêncio também é uma forma de se comunicar. Nesse final de semana, use e abuse da cor lilás, seu número da sorte é o 23.
2: Daqui a pouquinho, para você que pertence aos signos de Câncer, Leão e Virgem.
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0: Stella, é que eu não te esqueci. Por aqui também os Barões da Pisadinha. Beijo, Vigarista. Já, já mais música e o seu alô. Agora tem novelas.
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3: 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Andressa Pires chegando pra gente mergulhar nas emoções. No capítulo de A Nobreza do Amor, o coração vai acelerar. Tonho e Alica finalmente combinam o casamento na festa da moagem em Barro Preto e a família comemora. Mas nem tudo é alegria. Virgínia se irrita com Mirinho, que se recusa a fugir. A Graça ainda o incentiva a convencer Diógenes a abrir uma agência em outra capital. Enquanto isso, Omar sonha em reencontrar Alica. Tonho revela seus nobres planos de comprar terra para os empregados, emocionando Casimiro. 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Viriato teme ser expulso da igreja. E o Mirim, morrendo de raiva do sucesso de Tonho, implora para Lúcia, nossa Alica, que ela não se case. Para completar, Niara alerta Alica sobre o futuro desse romance. Quanta emoção! Não dá para perder. E em instantes, o Novelas volta com os destaques da novela Coração Acelerado. Fique ligadinho.
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5: 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Câncer, de 22 do 6 a 22 do 7.
13: Alô, canceriano, canceriana. Ótimo final de semana para você também. Você está ansioso e ansiosa para tomar uma decisão financeira. E essa experiência, ela pede entendimento sobre um assunto que deve ser encerrado e, consequentemente, renovado em sua jornada. Pode se tratar de um novo investimento e é preciso priorizar as suas necessidades pessoais. Então, uma nova postura deve ser adotada. Amarelo para hoje, número da sorte é 5.
5: Leão, de 23 do 7 a 22 do 8.
14: Leonino, leonina, bom final de semana para você. Olha, hoje é um dia agitado, fadado a imprevistos e também a necessidade de cortar situações que estão bloqueando o seu desenvolvimento pessoal e também profissional. Existe a necessidade de mudar a sua mentalidade e o seu posicionamento. Hoje sua cor é pink, número da sorte 60.
5: Virgem, de 23 do 8 a 22 do 9.
13: Você que é de virgem, enxergar o que acontece no seu interior é fundamental para garantir que faça o que tem que fazer. Se você está com medo, vá com medo mesmo. Mas é interessante entender o que se passa no mais profundo de sua alma. Romper com o ego é necessário para conduzir uma nova atividade com amigos ou projetos. Branco para hoje, 20 é o número.
14: E daqui a pouquinho, Libra, Escorpião e Sagitário.
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15: Muito bem, na Oriente, agora 9h27 de volta. Muita música no seu fim de semana aqui na Oriente. Bom dia, tem abraços para os amigos participando com a gente. Deusnete, família em Pedra Azul, sempre aí na sintonia. Obrigado pela participação. Carlito Bispo, bom dia para você também com a gente na sintonia. A nossa amiga Lídia, todos aí, os amigos da Fazenda Paraíso, sempre com a gente também. Bom dia, Terezinha, na Fazenda Terra de Arroz, está na sintonia. Marlene, em Cabeceira da Forquilha, ligadinha também no Bom Dia Oriente, abraçando aqui os amigos também da Fazenda Nova Viçosa, Maura, Dilza, Zé, Jonas, Lidvan, todos aí com a gente, obrigado turma, alô, alô, Luciano, os amigos do Bidó também tá na sintonia, bom dia pra você, obrigado pela participação, quem tá com a gente também, alô, Bisourão, mandando alôzão aí pra todos da Chapada, seu Eurico da Pingueira, todos aí na sintonia, valeu, Bisourão, obrigado pela participação, amigo Ricardo também tá com a gente, os amigos aí na Fazenda Morro Redondo, sempre na audiência. Bom dia, obrigado pela companhia. Quem tá com a gente também, abraçando aqui os amigos. Neuza Magalhães em Morro do Pilar, tá ligadinha também no Bom Dia Oriente. A Luciene, os amigos também. Alô, os amigos de Congonhas do Norte, sempre com a gente. Bom dia. Vamos de música 9h29.

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3: Alô, alô, apaixonados por emoção. Andressa Pires de volta com Novelas e a gente já mergulha nos acontecimentos quentes de Coração Acelerado. Preparem o coração, porque o capítulo promete. Eduarda aceita cuidar de Sol enquanto Valéria viaja, mas nem tudo são flores. Nayane se incomoda com Gael. João Raul busca apoio de Agrado contra as sabotagens de Roney. Sinara sofre, achando Alaur doente por Zuzu, que surpreendentemente aceita se casar com ele. Que reviravolta! Tino se irrita com Esteban por Laurinha. Alaur estranha Zuzu e Sinara. Irene fala mal de Nayane e Gael não gosta. Esteban, Nayane e Laurinha planejam editar um vídeo de Gael. Roney ameaça Xavier. E o final, gente, Xavier procura Leandro e, de repente, disparos. O que aconteceu? Quem foi? Fique ligado, porque em instantes, o Novelas retorna com os destaques de Quem Ama Cuida.
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0: Muito bem! Mais alô chegando no Bom Dia Oriente, abração dos amigos da sintonia. Lavínia tá ouvindo a gente, alusão também para Ione, Bioco, os amigos na Fazenda Panela. Também a Dilza, que está aniversariando hoje. Parabéns, a Dilza! Muitas felicidades para você, também para tia Olívia. Deus é muitos anos de vida, muitas felicidades, parabéns, parabéns, felicidades. Quem tá com a gente também, mais alô, mais abraços. Bom dia, Meire, toda a família em Cachoeira de Pajeú, tá aí na sintonia também, participando com a gente, obrigado pela participação. Alô, Jubileu, tá aí ouvindo a gente. Oi, Jubileu, fala comigo. Os amigos aí na sintonia, Medina, General Dutra, toda a região na sintonia. Bom dia, Jubileu, fala comigo.
4: Tô aqui no Zóio d'Água, uma turma aqui mexendo concreto aqui, no barzinho do Devani. Valeu? Um abraço para vocês, Deus abençoe, um bom sabadão, seja muito abençoado para todos. Para todos os ouvintes que tá na escuta.
0: Valeu, Jubileu, os amigos de Medina, General Dutra, toda a região aí na sintonia. Obrigado pela participação. Joenito, cadê você? Fala comigo.
5: Ô, meu amigo, bom dia, bom dia.
0: Bom dia.
5: Na obra aqui, ó. Bora que bora.
0: Vamos que vamos, Joenito.
5: Manda um alô pra Ricardinho aqui no arredor.
0: Valeu, valeu, Joenito. Alô, Ricardinho, todos os amigos aí na sintonia, participando aqui com a gente. Obrigado pela participação. Mais abraços também, quem tá com a gente, participando aqui no programa. Dona Jovelina, fala comigo. Bom dia, Dona Jovelina.
6: Oi, Marco. Bom dia, Marco. Tudo bem?
0: Tudo bem.
6: Quer aqui comigo? Tudo maravilha. Ô Marco, eu quero te pedir uma música com Guilherme Silva e meu jumentinho. Estou oferecendo para meus filhos, Cidra, Nilmenar, Marcelo. E para toda a galera aqui do projeto Craone. Que Deus abençoe. Um sábado abençoado para você, meu amigo. Que Deus te proteja.
0: Amém.
6: Tchau,
0: dona
6: tchau.
0: Jovelina, obrigado pela participação. Tá aí ligadinha no programa. Bom dia. Quem tá com a gente também? Vamos falar. Bom dia, bom dia. Fala comigo.
7: Ô, meu amigo. Bom dia, bom dia, bom dia. Quem fala aqui é o cowboy chamado do Jair da cidade de Nova Serrana.
0: Opa.
7: Gostaria de pedir a música aí de Soró Silva, Gaiola de Aço. Oferecer aí. Todos que estiver na sintonia da Oriente FM. Sucesso o tempo todo. Pessoal aí da Aliança e Região, meu pai, seu Omar, a minha mãe, dona Laí, tá na sintonia lá, da Oriente FM. Todo mundo estiver sintonizado, beleza?
0: Tchau, obrigado! Valeu, cowboy! Obrigado pela participação, bom dia pra você. Quem tá com a gente também, Alexandra, da Fazenda José dos Santos. Alusão aí pra ela, pro marido Rosilvan, pras filhas Luara, Rosiele, todos os amigos aí na sintonia participando com a gente. Bom dia!

0: Guilherme Silva, na Oriente, sucesso o tempo todo. Volto já, agora horóscopo.
1: 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Libra, de 23 do 9 a 22 do 10.
2: Vamos então agora as previsões. Libriano, escorpiano, sagitariano, começando por você que é de Libra. Olha, você tem a oportunidade de romper com amizades ou reformular uma ideia na construção de um projeto. É uma situação favorável porque você vai ter a chance de interromper o que não deve ser mais mantido. O universo deseja te presentear. Hoje sua cor é preta, o número da sorte 24.
1: Escorpião, de 23 do 10 a 22 do 11.
3: Escorpião, é um bom dia para promover um distrato ou cortar uma pessoa que não colabora com seus interesses, ou pior, está bloqueando o seu desenvolvimento. Todos, de alguma forma, estão enxergando essa situação. Uma pessoa significativa vai ajudar você a enxergar essa experiência de uma outra forma. Então, permita que mudanças ocorram. Cereja é a cor para hoje, ou vermelho. Número da sorte 45.
1: Sagitário, de 23 do 11 a 21 do 12.
2: Oi, Sagitário, você é capaz de ampliar o seu campo de visão para entender e interagir com as mudanças no seu trabalho de outra maneira. A sua rotina, ela deve ser renovada, por isso encare essa experiência com autoconfiança e fé. O céu também favorece aí investimentos direcionados a trabalho e a construção de um novo estilo de vida. Hoje sua cor é vermelho, seu número da sorte é 3.
3: Capricórnio, aquário e peixes, já já.
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2: Prepare o coração. Hora de mergulhar nos acontecimentos quentíssimos do capítulo de hoje de Quem Ama, Cuida. O Tiago, coitado, acabou adormecendo no sofá da Bruna e do Pedro e a Silvana teve que resgatar. Que situação, hein? Enquanto isso, a Carmita se desesperou ao descobrir que levou um golpe do Edson, um baque tanto pra ela. E a Bruna, esperta, já notou que tem algo errado com a amiga. Será que ela vai descobrir o que é? E falando em segredos, a Carmita ainda observou o anel da Pilar. Será que tem alguma ligação aí? Ah, e o Ademir, gente. Ele recebeu um e-mail anônimo ameaçador, deixando a Dora super preocupada. E quem mandou? A Sueli, que contou pra Adriana que avisou que a vida do advogado vai virar um inferno. Socorro! E pra fechar, a identidade da Francesca foi revelada. Uau, quantas emoções! Que capítulo intenso, não é? Dá vontade de não perder um minuto sequer. Muito obrigada pela sua companhia, um beijo no coração e a gente se encontra na próxima edição do Novelas. Não perca!
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3: Muito bem, de volta no Bom Dia Oriente, 10 faltando para as 10. Mais abraços, mais alô para os amigos, está na sintonia, falando com a gente, Dona Ana Maria aí na Comunidade Tombo, ligadinha no programa. Alô, alô, Dona Ana, fala comigo. Tem áudio dela, parabenizando a netinha que está aniversariando hoje. Bom dia, Dona Ana, fala comigo.
4: Bom dia, bom dia, bom dia, bom dia, menino. E aí, tudo bem, tudo na Santa Paz?
3: Tudo
4: bom
3: bem?
4: Final de semana, um bom sábado, sabadão. E uma alusão, uma musgona aí para todos os ouvintes, todos que estiver na escuta, especialmente a Luninha, minha neta, que está fazendo mais um ano de vida hoje. Que Deus ilumina os passos dela e proteja ela e que ela realize todo o sonho dela e que ela vai repetir essa data por muitas e muitas vezes. Parabéns, Luna, muitos anos de vida, minha filha. Vovó te ama, foi maior no coração da vovó. Uma musiquinha bem bonita aí pra ela, viu?
3: Parabéns, Luna! Muitas felicidades, recebendo abraço, carinho de toda a família, em especial da vovó Ana. Dorinha, fala comigo, bom dia!
5: Bom dia, DJ Cabeça. Tudo bem?
3: Tudo bem.
5: É, estou ligadinha aqui. Gostaria de mandar um alô pra comadre Manelina, também pra minha mãezinha Carminha. E para todas as pessoas que estão sintonizadas na programação. Abraço, fico com Deus, viu? Tô ligaderma.
3: Valeu, Dorinha, os amigos aí do Lajeiro Pedrês, toda a região aí na sintonia, obrigado pela companhia, participando com a gente no Bom Dia Oriente. Quem tá com a

0: Alô, Jussara, bom dia. Obrigado pela companhia, pela participação. A Fabiana também com a gente na Fazenda Pedra do Modesto. Mandando alusão aí para a filha Emily, a Priscila, para a prima Márcia na Fazenda São João. Também na sintonia, a tia Donária, lá do Olhos d'Água, também está ouvindo a gente. Participando aqui do programa. Quem está com a gente também, a Silvana. Alô, Silvana, os amigos de Matita, sempre aí na sintonia. Bom dia.
1: Bom dia, Marcos. Tudo bem com você? Eu, Silvana de Matita, gostaria de pedir a você para tocar para mim Leonardo e Eduardo Costa, Cabaré, Boate Azul. E ofereço para toda a galera que está ligadinha na Oriente FM. 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
0: Obrigado, Silvana. Bom dia na Oriente, 7 faltando para 10.
2: Parece que vai. A doida.

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1: 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Capricórnio, de 22 do 12 a 20 do 1.
2: As previsões para você de Capricórnio, bom final de semana. É muito importante exercer o desapego para que consiga reconstruir a sua jornada afetiva. Nesta experiência, ficam em destaque relações de afetos, filhos e o namoro. Adeque isso à sua realidade. Você está com os caminhos abertos para namorar e conhecer uma pessoa que vem para fazer toda a diferença na sua vida. Cor de rosa para hoje, número da sorte 29.
1: Aquário, de 21 do 1 a 18 do 2.
3: Oi, aquariano, aquariana, bom final de semana. O seu relacionamento, ele pode estar passando aí por turbulências por causa de mudanças em família ou de uma separação mesmo. A pessoa amada, ela deseja outras coisas e você está sendo levado, levada a se colocar no lugar dela. Por outro lado, o céu favorece demais o seu crescimento no trabalho. Então esteja atento, atenta às oportunidades. Esse final de semana sua cor é roxa, o número da sorte 57.
1: Peixes, de 19 do 2 a 20 do 3.
2: Alô, você de Peixes, bom final de semana. Cansado e cansada e também sobrecarregado e sobrecarregada com tanto trabalho. Mas você deve planejar e organizar o seu trabalho para a próxima semana, para fazê-lo com eficácia. Se encontrar em uma melhor rotina de trabalho também é importante para a semana que vai chegar por aí. Melhores progressos também estão aguardando por você. A cor da sorte para hoje é branco. O número é 37.
3: E assim finalizamos então as previsões para esse final de semana.
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0: Muito bem, gente. Na sequência, experiência de Deus com o padre Reginaldo Mazotti. Logo após, mais Bom Dia Oriente.
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6: Hoje é um dia muito especial, temos muitos motivos para celebrar. Nós estamos na novena do Preciosíssimo Sangue de Jesus, sexto dia. Novena do Preciosíssimo Sangue de Jesus, que é também do mês de julho, sexto dia. Celebramos hoje Santiago Apóstolo, Santiago Maior, não o irmão de Jesus, mas o irmão de João Evangelista, o Santiago de Compostela. E também celebramos São Cristóvão, dia dos motoristas, bênção dos motoristas. E amanhã, dia de São Joaquim e Santana, dia mundial dos avós. Isso mesmo, com mensagem do Papa Leão XIV. Tudo isso aqui no Experiência de Deus. Então quero saudar desde já. Chame um amigo, uma amiga, diga, olha, hoje tem muito a aprender, tem muito a rezar. Quero saudar a todos, a partir da Rádio Evangelizar, de onde tudo começa, as rádios irmãs, cujos nomes cito neste momento.
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6: Saúde a você pela TV Evangelizar. Sinal digital em todo o país, em várias cidades, canal aberto, pelo YouTube, Padre Manzotti Oficial, pelo aplicativo da Associação Evangelizar é Preciso e todas as plataformas digitais. Filhos e filhas, há muita coisa, então vamos juntos passar esta hora abençoada e celebrar tantos motivos, tantas celebrações, santos e santas. E claro, a mensagem do Papa Leão XIV para o Dia Mundial dos Avós e dos Idosos amanhã. Em nome do Pai, do Filho e do Espírito Santo. Amém. Naquele tempo, a mãe dos filhos de Zebedeu aproximou-se de Jesus com seus filhos. Ajoelhou-se com a intenção de fazer um pedido. Jesus perguntou, o que tu queres? Ela respondeu, manda que meus dois filhos se sentem no teu reino, um à tua direita, outro à tua esquerda. De quem ela estava falando e para quem estava pedindo? Exatamente. Os filhos de Zebedeu tratam-se de João e Tiago Maior, os dois irmãos. Jesus respondeu à mãe, não sabeis o que estáis pedindo? Por acaso, podeis beber o cálice que eu vou beber? Eles responderam, podemos. Então Jesus lhes disse, de fato, vós bebereis o meu cálice, mas não depende de mim conceder o lugar à tua direita ou à tua esquerda. Meu Pai é que dará estes lugares àqueles para os quais ele os preparou. Quando Os outros 10 discípulos ouviram isso, ficaram irritados contra os dois irmãos. Jesus, porém, chamou-os e disse: Vós sabeis que os chefes das nações têm poder sobre elas e os grandes as oprimem. Entre vós não deverá ser assim. Repito, dentre vós. Falou aos discípulos, apóstolos, e fala a nós, nas nossas comunidades. Entre vós não deve ter opressão, não deve ter abuso da autoridade. Como deve ser? Ele continua dizendo: quem quiser tornar-se grande, torne-se o servidor. Quem quiser ser o primeiro, seja vosso servo. Pois o Filho do Homem não veio para ser servido, mas para servir e dar a sua vida em resgate em favor de muitos. Senhor Deus, como é bom ter fé. E nós te pedimos, Senhor, uma verdadeira compreensão deste Evangelho. O Evangelho nos mostra aspectos muito humanos entre os apóstolos. Uma briga, uma discussão entre quem manda. A mãe dos dois irmãos entrou ali com a maior boa intenção, mas houve ciúme entre os apóstolos. Houve discórdia. Isso denigra a imagem dos apóstolos? Não. Isso mostra que eram humanos. E assim como aconteceu, pode acontecer conosco, nas nossas comunidades. E o que fica forte hoje, pela fé, não devemos agir assim. Pela fé, não devemos oprimir. A fé deve nos fazer nos colocar a serviço. A fé deve fazer sermos aquele que serve, a exemplo de nosso Senhor, que não veio para ser servido, mas para servir e dar a vida em resgate de muitos. Senhor Deus, dai-me a graça de compreender essa verdade do Evangelho. Dai-me, Senhor, a graça de servir, desprendimento para servir, desprendimento para ajudar, desprendimento para buscar o último lugar, em tudo fazer a vontade de Deus. Como dizia uma senhora numa reunião na Assembleia Paroquial do Santuário, temos que buscar servir e não fazer para sermos vistos. Servi-lo e não ser visto. Ela entendeu muito bem. E esse é o sentido do Evangelho. Senhor, dai-nos a graça de fazermos por amor. Filhos queridos, povo amado de Deus, como eu disse, hoje o programa está recheado de tanta coisa. São Tiago Apóstolo, vamos refletir. São Cristóvão, também sobre o Dia Mundial dos Avós e dos Idosos amanhã. São Joaquim e Santana. Tudo isso no Experiência de Deus. Nós só começamos. Nós vamos para o intervalo e nós voltamos. Volte comigo, chame um amigo, uma amiga, lembrando que estamos em plena novena do Preciosíssimo Sangue, sexto dia. Voltamos já.
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6: Queridos filhos e filhas, refletindo a começar sobre Santiago Maior. Por que Santiago Maior e Menor? Não é em grau de importância, não. É porque nós temos que distinguir Tiago, aquele que era da família de Jesus, chamado irmão de Jesus, portanto, irmão, primo de Jesus, e Tiago Maior, aquele que é filho de Alfeu, aquele que é irmão de João, o evangelista, aquele que é que brotou Santiago de Compostela. Queridos irmãos e irmãs, Tiago Maior e João tinham um caráter impetuoso, tanto que Jesus lhes deu um apelido. Nossa, padre, não sabia disso. Sim, filhos do trovão. No Monte da Transfiguração, naquela agonia, Tiago foi testemunha da transfiguração. Escreve o evangelista Mateus. Este apóstolo também foi testemunha na agonia de Jesus no Horto do Getsêmani. diz o texto, tomou consigo Pedro, Tiago, é este Tiago maior, e João. Jesus pronunciou o seu martírio no evangelho de hoje. Vocês podem beber o cálice? Eles disseram, podemos. E sua morte foi descrita nos Atos dos Apóstolos, que diz assim: naquele tempo, o rei Herodes começou a perseguir alguns membros da igreja. Mandou matar à espada Tiago, irmão de João. Depois da decapitação, segundo a lenda áurea, seu corpo foi transladado para Espanha. Segundo a tradição, e eu estive em Santiago de Compostela, numa peregrinação, houve um grande milagre. Este túmulo foi levado até Santiago de Compostela durante a perseguição dos cristãos. E foi quando, estando lá, foi descoberto e foi construído, já em 1075, o início da construção da Basílica de Santiago de Compostela. Portanto, também é de São Tiago a aparição em vida de Nossa Senhora, Nossa Senhora do Pilar. Em vida, uma bilocação aparece na Espanha, mostrando a Tiago que ele deveria permanecer evangelizando. Cabe-nos dizer, São Tiago Maior, rogai por nós. É sempre bom a vida dos santos. Aparecida, que a paz de Jesus esteja com você.
14: Bom dia, padre. A sua bênção.
6: Deus abençoe. Você fala de onde, Aparecida?
14: Porto da Folha, Sergipe.
6: Porto da Folha, Sergipe. Como é que você me acompanha ali?
14: Pela Rádio Princesa da Serra Itabaiana.
6: Princesa da Serra Itabaiana. Minha saudação. Diga lá, Aparecida.
14: Padre, eu liguei porque eu quero dar um testemunho e quero pedir orações também.
6: Vamos começar pelo testemunho, né?
14: Em 2011 eu tentei tirar minha vida. Porque eu perdi minha visão, pensei que eu ia ser abandonada pelo meu esposo e toda a minha família. Eu tenho um bebê de 3 meses e outro de 3 anos. Meu marido saiu para a casa da mãe com meu bebê de 3 anos. Eu fiquei com meus de 3 meses, dei banho, botei na cama e saí. Mas assim que eu saí, uma voz falava em meu ouvido, tia, volta, volta. Só que eu não obedeci. Aí quando eu peguei a corda para me enforcar, aí a voz saiu, volte, seu filho precisa de você. Eu voltei, abracei com meu filho e chorei bastante.
6: Meu Deus.
14: Mas só que Jesus passou na frente, graças a Deus. Eu não fui abandonada. Sim, meu marido me acolheu com todo amor e carinho. Fiz minha cirurgia e hoje eu estou aqui por honra e glória de Jesus.
6: Amém. Amém. Filha, arrepiei. Fiquei edificado com o seu testemunho, Aparecida. E foi Deus mesmo que interviu. Realmente só foi por Deus mesmo, não é?
14: É, sim. Eu já ouvi o programa do Senhor já.
6: Entendi. Tá certo. E isso foi quando?
14: Em 2011.
6: 2011. Nunca mais veio esses pensamentos?
14: Não, sempre quando vem pensamento negativo, eu drogo meu joelho e clamo a Deus.
6: Tá certo. Então diga, graça recebida?
14: Graça recebida.
6: É graça
14: testemunhada.
6: Toca o sino, sacristão. Tá bom. Pelo dom da vida. E quem você quer deixar em oração?
14: Padre, eu peço orações pelo uma dor de ouvido que eu não escuto nada. Peço orações pelo meu ouvido. Peço orações pela minha família, Silva Santos de Santana.
6: Silva?
14: Santa, família do meu marido.
6: Peraí, sim, Silva de, Santos?
14: De Santana.
6: Tá.
14: A de Santana é a família do meu marido. E tá. Silva Santos é a minha.
6: Tá.
14: É porque em 2020 meu pai faleceu.
6: Meus
14: sentimentos. Aí a minha família... A minha família, padre, desmandou. Não é o que era mais, nós se reunimos mais em família. Aí, assim, eu quero que nós todos voltemos para ficar com minha mãe. Assim, fazer a paz, né? Todos. E, ô, padre, minha filha quer falar com o senhor.
6: Tá bom. Como é que é o nome dela?
14: Iziele.
6: Quantos anos?
14: 12.
6: Tá bom, deixa eu falar com ela. Olá, Iziele.
20: Olá.
6: Tudo bem?
20: Bom dia, padre.
6: Deus abençoe. Bom dia. Como é que tá você? Tá bem?
20: Eu tô bem, senhor.
6: E você já tá na catequese?
20: Eu já tô na crisma.
6: Opa! Agora fiquei feliz, hein? Já tá se preparando pra ser crismada.
20: É.
6: Que bom, que bom. E vamos rezar juntos?
20: Bora.
6: O que, que você gostaria?
20: É porque eu sou sozinha, meu irmão mais velho, ele casou. Aí meu outro irmão, ele já tem 15 anos, e eu tenho 12, aí me sinto sozinha. Aí eu queria que o senhor fizesse a oração pra eu ter uma irmãzinha.
21: Minha mãe não consegue engravidar.
20: Minha mãe não consegue engravidar.
6: Tá bom, vamos pedir. Nada melhor do que pedir a Nossa Senhora. Então vamos rezar juntos uma Ave Maria.
20: E a oração para o meu irmão de 15 anos, que ele tem epilepsia, está indo para Caju.
6: Como é o nome dele?
20: José Henrique.
6: José Henrique. Vamos rezar uma Ave Maria juntos? Ave Maria, cheia de graça, o Senhor é convosco. Bendita sois vós entre as mulheres. E bendito é o fruto do vosso ventre, Jesus. Santa Maria, Mãe de Deus, rogai por nós, pecadores, agora e na hora de nossa morte. Amém. Nossa Senhora, abençoai a Iziele, abençoai o irmão que está indo para, que tem epilepsia. Nós te pedimos por essa, pela Aparecida, se for da tua vontade, Senhor, conceda-lhe um filho, mas que a família esteja em paz e que nenhum pensamento ruim possa mais uma vez crescer dentro da mente, do coração e no seio da família. E como ela pediu, que a família possa se reunir em torno da mãe. Amém. Deus abençoe a Aparecida de Porto da Folha, Sergipe. Minha saudação, Rádio Princesa da Serra de Itabaiana, Sergipe. O diretor José Queiroz, Bispo Jorge Luiz Amaral Muniz, da Diocese de Propiá. Amado povo de Deus, ainda temos a leitura orante. Já falei sobre São Tiago Maior, ainda vamos falar sobre São Cristóvão. E temos a mensagem para o Dia Mundial dos Avós e dos Idosos. Voltamos já, volte comigo.
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E nós vamos, breve para a leitura orante, que é a segunda parte do chamado Hino ao Amor, que começamos ontem. Mas agora eu quero lembrar que nós estamos na quarta etapa, gente, quarta etapa da campanha de Jesus das Santas Chagas. E o tema, esperança. Quero fazer um apelo a você. Você recebeu, junto com o Jornal do Evangelizador, o boleto branco e o verde. O verde corresponde à quarta etapa da campanha. 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Faça a sua doação. Como que você pode doar? Pelo boleto extra que foi enviado, esse boleto verde, pelo Pix, que é o CNPJ da obra Evangelizar é Preciso, 07634-465-00143. E, como eu disse, o objetivo deste mês é muito importante. 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Por favor, faça a sua doação. 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E agora, vamos juntos? Concluindo o Hino ao Amor. Bíblia aberta, cartilha de oração.

0: Coríntios. Ontem nós refletimos, capítulo 13, do versículo 1 ao versículo 3, sobre a natureza do amor. Hoje, Padre, eu perdi. Ah, você vai lá no YouTube Padre Manzotti e tem lá a leitura orante de ontem, para quem perdeu. Hoje, a partir do versículo 4, você sabe que o ponto central é este, sobre o amor. Vamos entender como Paulo descreve o amor. Versículo 4. Quem ama é paciente e bondoso. Então vamos grifar as virtudes. Quem ama é paciente e bondoso. Começa a se perguntar. Eu dizia ontem e repito hoje, muitos casamentos que eu vou assistir, que o padre não faz casamento, ele assiste um casamento, eles escolhem esse texto como primeira leitura. Ah, mas é forte, hein? Quem ama é paciente. Ô, dona Maria, seu Zé, como é que tá a tua paciência? Quem ama é bondoso. Se é uma pessoa bondosa ou é ruim? Fulano é ruim, então não ama. Quem ama é paciente e bondoso. Segundo, vamos lá, toca o sino, sacristão. Quem ama não é ciumento. Padre, mas o ciúme é uma forma de amar. Besteira. Ciúme não nunca é virtude. Zelo é virtude. Ciúme é sentimento de posse. Ei, escutou? Próximo. Sacristão! O sino, homem! Coda, rapaz! Quem ama não é orgulhoso. Quem ama não é vaidoso. Versículo 5. Quem ama, atenção! Atenção, pessoas que são grosseiras dentro de casa. Quem ama não é grosseiro. Ah, mas é nervosismo. Vai se tratar, mulher. Vai se tratar, homem. Grosseria jamais. Nada justifica a grosseria. Quem ama não é egoísta. Quem ama não fica irritado. Quem ama não guarda mágoas. Quem ama não fica alegre quando alguém faz coisa errada. Começa a se perguntar, quando alguém erra, te dá satisfação? Então não é amor. Isso chama-se inveja. Amor? O amor não quer que o outro erre. Quando a gente começa a se alegrar com a queda dos outros, denota uma inveja dentro de nós. Versículo 6 de novo. Quem ama não fica alegre quando alguém faz coisa errada, mas se alegra quando faz o que é certo. Versículo 7. Quem ama nunca desiste, suporta tudo com fé, esperança e paciência. Vamos meditar esses textos agora, fica nisso. O senhor não vai terminar, padre? Não. Você quer mais? Não é suficiente isso? Vamos lá. Como vai sua paciência? Tem exercitado a paciência? A paciência é um exercício. Ah, minha tolerância é zero. Tinha até um quadro, né, na Zorra Total. tolerância zero. Padre, eu sou muito impaciente. Peça a Deus a graça. Trabalhe a paciência. Exercite a paciência. E vou dizer mais. Se o estado de irritabilidade é muito grande, procure ajuda. Procure ajuda. Hoje existe remédios chamados regulador de humor. Tem que procurar ajuda. Paciência. Reflita sobre a virtude da bondade. Não pense nos outros. Você é uma pessoa bondosa, capaz de ajudar, capaz de fazer o bem. Vamos à frente. Como é que anda o ciúme no relacionamento? Mas não é só no matrimônio, não. Ciúme na amizade, ciúme na paróquia, ciúme numa pastoral, ciúme no trabalho. Como é que vai o orgulho? Se há orgulho, não há amor. Uma pessoa orgulhosa ama muito pouco. Não sou eu que estou falando. Gente, eu estou esmiuçando esse hino ao amor desde ontem e vou continuar segunda-feira. Como vai a vaidade? A vaidade, ela menospreza o outro. A vaidade não é de Deus. A grosseria, pensa. Fora de casa, é uma delícia. A pessoa sorri, brinca. Em casa, grosseria, não. Não justifica. O egoísmo. Como é que vai a irritação? Senhor, domine meu gênio. Tire essa irritação de dentro de mim. E ainda mais um ponto. Quem ama não guarda mágoas. E não adianta dizer eu perdoo, mas na primeira oportunidade joga na cara. Não adianta, a vida não é ficar guardando cartas na manga para jogar na cara do outro. Nós não estamos jogando truco. Você não está fazendo um jogo da vida? Não tem que guardar mágoas. Então eu termino deixando no ar uma pergunta. Realmente você ama? Realmente eu amo? Esta foi a leitura orante de hoje, a segunda parte do hino ao amor. Eu volto já.
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9: Filhos e filhas, então fica aí a dica. Perdeu agora? Tem reprise 10 da noite. Padre, o senhor dividiu em 3, não, nem sei se não vai ser 4, não importa. Só sei que ontem eu comecei com o Hino ao Amor. Perdeu? Vai lá, YouTube Padre Manzotti. Aproveita e se inscreva, filho. Se inscreve lá, YouTube Padre Manzotti, e tem lá a leitura orante. Hino ao Amor, primeira parte. Hoje, Hino ao Amor, segunda parte. Às 8 da noite vai entrar. E segunda-feira a gente vê o que faz. Se vai ser terceira e quarta, não importa. Mas o grande questionamento hoje é: você ama mesmo? Não fique avaliando os outros. Espera lá, palavra de Deus não é para ficar apontando pro outro, tá vendo? Tá vendo? Não. Faça um exame de consciência. Você realmente ama? Então, bondade, paciência. Quem ama não é ciumento, não é vaidoso, não é orgulhoso, não é grosseiro, não é egoísta, não é irritadinho, não fica guardando mágoas. Quem ama nunca desiste. Ei, escutou? Já passou por quantos? Já passou por quantas? Desistiu? Então não era amor. Tudo suporta. Com esperança e paciência. Tá aí, meu filho. Aí se pergunte, é amor ou é carência? É amor ou é tóxico? Vamos lá, Neide. Que a paz de Jesus esteja com você, Neide. Você fala de onde, Neide?
10: Eu falo de Juara, Mato Grosso.
9: E como é que você me acompanha aí?
10: Pela rádio Tucunaré, pela rádio.
9: Tucunaré. É isso?
10: Não, é Rádio FM.
9: Cidade, não é? Cidade FM.
10: É, Cidade FM, isso aí.
9: Diga, Neide, diga, que eu tenho muito que contar hoje de São Cristóvão. Vai lá.
10: Olha. Eu queria falar com o senhor sobre a minha família. É uma família muito desencontrada um do outro. E eles não combinam com o outro, às vezes não dá certo. Eu estou acamado faz muito tempo, estou aqui na casa da minha filha mais velha. Que a melhor que eu tenho de filha é ela. Ele faz tudo por mim. Sim. Mas os outros não vêm aqui me ver nem nada, nem dá confiança para mim. Eu estou desprezada dos filhos. E eles não combinam com o outro. Então eu queria a união da família. Pedi uma oração pela união da minha família.
9: Tá certo.
10: Que eles se unissem mais.
9: Bom,
10: pela
9: filho.
10: Pela minha saúde, principalmente a minha saúde. Eu caí, machuquei e eu não estou andando mais. Minha perna amorteceu, acabou, não tem mais perna.
9: Entendi.
10: Eu estou parado em cima de uma cama sem poder ficar nem de pé.
9: Tá certo.
10: Aí eu estou aqui já desde janeiro, acidentada. E eles não vêm nem me ver. Eu queria mais atenção da família.
9: Quantos filhos a senhora tem, Neide?
10: A minha filha.
9: Quantos filhos a senhora tem?
10: Eu tenho 7, mas só uma, dois que me dá mais atenção.
9: Entendi. Bom, não é por acaso que vamos pedir a Santana e São Joaquim, que é patrono, padroeiro dos idosos, e tem o Dia Mundial dos Avós, depois eu vou falar a mensagem do Papa, mas fica aí um apelo. Filhos, deem atenção aos seus pais, como diz a palavra de Deus, principalmente quando estão doentes e na idade avançada. Levarei no altar do Senhor a sua intenção, Neide, pedindo a Deus essas duas questões que você pediu, que os filhos sejam mais unidos e depois pela sua saúde. E rezar pela tua filha que está cuidando da senhora. Como é que é o nome dela?
10: Ela chama Nilva.
9: Nilva.
10: Ela é que cuida de mim com muito amor e carinho. Eu vejo nela tudo que eu não vejo nos outros. Eu vejo nela.
9: Tá bom.
10: E ela me ajuda muito.
9: Estou muito nome...
10: paciente comigo.
9: Tá aqui o nome. Tá bom, filha?
10: Tá bom.
9: E fica o apelo aí, se alguém...
10: quase 80 anos.
9: Certo. E se alguém estiver escutando a Neide, ó, a mãe está pedindo presença.
10: Pois é. Agora eu não sei o que está acontecendo, padre. E nem as minhas amigas vêm me visitar. Faz tempo que não vem ninguém aqui me ver. Só está eu e ela dentro da casa e um filho que está me ajudando.
9: Certo. Bom, tomara que ali em Juara tenha a pastoral da pessoa idosa, porque eles poderiam fazer uma visita à senhora. Eu sou, sou grande propagador da PPI, Pastoral da Pessoa Idosa. E a senhora não tem recebido comunhão, filha?
10: Olha, a comunhão ele trazia de 15 em 15 dias. Agora já faz mais de 15 dias que isso será a última vez. Daí a mulher não apareceu essa semana, não. Era para vir quinta-feira e não veio.
9: Liga na paróquia, liga na paróquia. E pede, é um direito seu. Que Deus abençoe Neide de Juara, Mato Grosso, Parabólica Digital e Rádio Cidade FM, Helena Frazon, Dom Canísio Claus de Sinop. Depois eu vou deixar para o final para falar sobre a pessoa idosa, mas já fica aí, ó, um caso concreto. E meu apelo, torne-se na sua cidade, comece a pastoral da pessoa idosa. São Cristóvão, hoje é dia de muitas bênçãos em vários lugares e também vamos fazer. E lembra São Cristóvão, um gigante barbudo que carrega o menino Jesus nos ombros, ajudando a atravessar o rio. O menino segura na ponta dos dedos o mundo. Isso vem da história de São Cristóvão. Ao chegar à corte de um rei que achava ser invencível, pôs-se a serviço. Certo dia, o rei, ao escutar de um trovador o nome do diabo, fez o sinal da cruz. Então Cristóvão, que era um grande gigante, disse: por que você faz o sinal da cruz? Tem medo? Ah, então vou servir ao diabo. Vou servir ao diabo. Porém, estavam andando. E foi quando, pelo caminho, Probus perguntou-lhe e viu que o diabo se afastou da cruz. Ele perguntou: ora, você tem medo da cruz? Então vou servir a este senhor que é maior do que ti, ó, do que tu, diabo. E foi servir Jesus Cristo. E ele queria ver Jesus, mas a ideia que ele tinha de Jesus era bem diferente. Até que um dia estava ele e fazia o trabalho de atravessar um rio com grande correnteza. O menino se aproximou e pediu: me leve para outro lado. Para Cristóvão, aquilo parecia ser algo trivial. Conforme andava, começou o peso. Ele olhava, era o menino, mas pesava, como diz a expressão, como o peso do mundo. Foi quando o menino respondeu: eu carrego o mundo em minhas mãos. Eu sou Jesus. Portanto, São Cristóvão se tornou o exemplo dos viandantes, o protetor dos motoristas, dos transeuntes. Por isso, São Cristóvão, ele é padroeiro dos barqueiros, peregrinos, viajantes e motoristas. Assim, se que vem a história de São Cristóvão. Segundo também, o martírio de São Cristóvão aconteceu na Anatólia, na Lícia. O santo resistiu a torturas, a hastes de ferro, a metal incandescente, até flechas lhe atiraram, que ficaram suspensas no ar. O rei mandou decapitar Cristóvão, mas antes de morrer disse: banhe os olhos com meu sangue e ficará curado. O rei recuperou a visão e se converteu. Desde então, também São Cristóvão é invocado contra as doenças dos olhos. São Cristóvão, protetor dos viajantes, protetor dos motoristas, rogai por nós.

0: proteção para as famílias Lourenço, Ferrez, Maia, por todos os seus parentes, também pela passagem de 26 anos do falecimento do irmão Ronaldo, 40 anos do seu pai Sebastião Ferreira e todos os familiares. Pedidos da Alessandra da Fazenda Palestina, orações por sua saúde, também da sua mãe Iraci de Congonhas, de Itambé do Mato Dentro, todos os seus familiares. Intenções do Luciano do Rio Tanque, e para Isadora, Paloma, Theo e Yasmin de Itabira. Intenções da Tainara de Ribeirão de Quebra, orações por sua saúde, de todos os seus familiares, em especial do namorado Rodrigo, toda a sua família. Cidinha de Ribeirão, orações pela saúde dos filhos, o esposo que estará aniversariando amanhã, José Pedro. A mãe Terezinha, pela saúde dela, da filha Thaís, sobrinho Diego, toda a família. Intenções da Thaís de Ribeirão, orações para os seus pais, para a avó Terezinha, todos os seus familiares. Aladinha do Bela Vista, orações para toda a sua família, amigos, para o filho que está precisando muito. Pedidos da Gisele Valadares de Passa Bem. Intenções por sua saúde, a saúde da mãe Daci, do pai José, todos os seus irmãos, seus familiares, em especial para ela, que está aniversariando hoje. Deus abençoe, dê muitos anos de vida. Pedidos da Carla Andréia, oração e proteção para ela e todos os seus familiares. A Cláudia Lima, de Pedra Azul, pede oração para o Wallace Medeiros, Xavier e família. É Daniel Cláudio, pede orações para Edmar Rodrigues dos Santos e Maria Aparecida dos Santos, em memória, para todos os familiares e por uma graça a ser alcançada. Pedidos da Francislene, da Fazenda Pedra Lavrada, orações para o Fabiano, os filhos Eduardo, Fábio e Gael, para o Benício, por toda a sua família. Pedidos da Simone de Pedra Azul, orações para Giovana e toda a sua família, também para Sil e família. Intenções, pedidos da Dona Carminha do Lajeiro Pedrez, para sua família, sua saúde, em especial para a sogra Marcionília, que se encontra hospitalizada. Os demais pedidos serão atendidos logo mais na sequência.
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Hoje é aniversário de Dom Santiago Sanches Sebastian, da Diocese de Lábrea, Amazonas. Aniversário da rádio 94.7 FM de Dourados, Mato Grosso do Sul. Ative FM, Oratórios, Minas Gerais. Líder FM, Candidé, Ceará. E Dextoc, Nova Odessa, São Paulo. E aniversário de Pedro Barros, marido da minha sobrinha Renata. Filhos amados, amanhã é dia, hoje dia dos motoristas, bênção dos motoristas. Amanhã, dia de São Joaquim e Santana, os pais de Nossa Senhora, a Virgem Maria Santíssima, a voz de Jesus. Antes da novena, quero que refletir alguns pontos da mensagem do Papa Leão XIV para o Dia Mundial dos Avós e dos Idosos. Ele começa com o título de Isaías, capítulo 49, versículo 15. Eu nunca te esquecerei. Lindo isso, né? Pensar nos avós. Hoje nós escutamos a senhora Neide dizendo: meu Deus, 7 filhos, só uma e o rapaz cuidam. Papa Leão diz assim, e ele escreve falando com os idosos. A celebração do Dia Mundial dos Avós e dos Idosos, diz o Papa Leão, é uma oportunidade para redescobrir que a Igreja é chamada a ser mãe de todos. E é sempre possível, em qualquer idade,

0: vontade descobrir-se filhos e filhas de Deus. Continua o Papa dizendo: a Igreja reconhece o sofrimento de seus filhos mais idosos. Sabe bem que demasiadas vezes se olha para eles com preconceito e são considerados um fardo. Olha que consciência do Papa. Está ciente de uma economia centrada no lucro, que enfraquece os laços familiares. Sabe, a Igreja sabe, que muitos idosos são abandonados pelos filhos, obrigados a migrar. Por causa dessas razões, a Igreja se alegra em anunciar a promessa do Senhor. Promessa do Senhor: nunca te esquecerei. Que coisa linda, gente. Deus promete. E ele diz assim, para você idoso, escute a mensagem. Queridos idosos e idosas, sinto-me no dever de vos dizer: não tenhais medo da fragilidade. É justamente esta fraqueza que esconde em si uma nova potencialidade que ilumina também as outras idades da vida. Efetivamente, quando é aceite e reconhecida a fragilidade, abre o coração ao apoio mútuo e à invocação daquele que pode dar o que nenhum ser humano é capaz de garantir: a reconciliação profunda dos corações e com ela a verdadeira paz. É assim que podemos viver, como cristãos, o tempo da velhice, frágeis e simultaneamente chamados. Uma força para garantir a convivência humana pode tornar-se um convite e não recorrer aos caminhos da arrogância, do poder, mas os caminhos da reconciliação e da verdadeira paz. Papa Leão XIV. Nunca te esquecerei, promessa do Senhor. Feliz dia dos idosos, feliz dia dos avós. Vamos à novena? Rezemos. Preciosíssimo sangue de Jesus, sexto dia.
1: Quem poderá resistir?
0: Senhor Jesus, que derramastes o teu preciosíssimo sangue em remissão dos nossos pecados, humildemente peço a graça que tanto necessito. Lava-me, Senhor, com teu preciosíssimo sangue. Derrama o sangue das tuas santas chagas, mãos, pés, no teu lado aberto. Lava-me com teu sangue por inteiro, corpo, alma, espírito. Envolve com teu sangue a minha mente, o meu coração, a minha vontade, os meus sentimentos. Derrama teu preciosíssimo sangue sobre toda a minha pessoa. Senhor Jesus, que o teu sangue seja minha defesa, minha fortaleza, minha guarda, e que nada do maligno possa atingir a mim, a minha família, pelo poder do preciosíssimo sangue do Senhor. Diga o nome das pessoas que você pede o preciosíssimo sangue de Jesus. Pense na causa que você está fazendo esta novena. A minha defesa é o sangue de Jesus. A minha proteção é o sangue de Jesus. A minha cura é o sangue de Jesus. A minha fortaleza é o sangue de Jesus. Repita comigo. A minha defesa é o sangue de Jesus. A minha proteção é o sangue de Jesus. A minha cura é o sangue de Jesus. A minha fortaleza é o sangue de Jesus. O Senhor esteja convosco. Ele está no meio de nós. Abençoai, Senhor, a água, a roupa dos enfermos, as fotos de família, o final de semana. sem brigas, discórdias, desavenças. Em nome do Pai, do Filho e do Espírito Santo. Amém. E ofereço essa música a todos os avós e a todos os idosos. Meu primeiro amor é Jesus. 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
4: Demais pedidos enviados à nossa produção Aparecida de Poema, pede oração em sua intenção de todos os familiares, também pela passagem de aniversário do José Cristóvão e todos os aniversariantes do mês. Intenções a Lucilene do Santa Ruth para a sua família, também os seus pais, em memória e por graça que deseja alcançar. Pedidos da Carla Silveira de Itabira, orações e bênçãos para ela, o esposo Rafael, filho Gael, para todos os familiares. Intenções da Edmar de Ferros para a sogra Conceição, o marido Vander, os filhos Milena, Luiz Fernando, a Sofia, cunhadas, pais, todos os familiares. Intenções do José Geraldo da Silva para a esposa Regiane, para todos os seus filhos, familiares, amigos. Intenções da Rosilene de São Gonçalo do Rio Abaixo, pela saúde da sua mãe Margarida. Pedidos do José dos Santos do Bom Jardim para sua mãe Expedita, para todas as suas irmãs. Pedidos da Sidilene do Morro d'Água Quente para sua mãe, os filhos, todos os seus familiares. Pedidos da Aparecida do Bairro Machado para a filha Ana Paula, Aline, Amanda, Henrique, Arthur, o esposo Branco, para todos os familiares, em especial pela saúde da Amanda e do Henrique. Pedidos da Isadora de São José da Vista Alegre para a sua avó Tusca, pela passagem dos 50 anos. Pedidos da Maria Aparecida de Santa Maria, orações para ela, toda a família, pelas graças que precisa alcançar. Para todos que precisam de orações, em especial para Zé Roberto e toda a família. Intenções da Dona Ana Maria da Comunidade Tombo, em especial para a Luna Vitória, pela passagem dos 15 anos. Que Deus abençoe, dê muitos anos de vida, saúde e felicidades. Pedidos do Carlito Bispo, para ele, Neilde, Elito, toda a família e amigos. Intenções da Célia Mara de Bambuí para sua mãe Dona Maria na Fazenda Verdém e todos os seus familiares. Intenções da Dona Brinco do Projeto Crauno para ela, para toda a sua família. Intenções da Nilde em Divisa Alegre para ela, família, Eliane, Juniel, Derek, Cida, Elza e todos os amigos. Pedidos da Manu Freitas de Pratinha para toda a sua família, em especial para ela e por uma graça que deseja alcançar. Pedidos do Evaldo do Crauno para os seus pais, a esposa Leonice, toda a sua família. Pedidos da Dona Bena da Comunidade Estiva para ela, Flávio, Flaviélia, Douglas, Maria Vitória, Valentina, Maria Isabelle, Maria de Lourdes, Gisele, Rosália, Lorenzo e família. Também para Joyce e Gael no Getúlio Vargas. Intenções enviados à nossa produção para Weslaine, Stephanie, Elisiane, Haroldo Júnior, Paulo Henrique, Gustavo, o Haroldo, para Dona Vaniro, senhor Valdivino e seus filhos, na Rua 15, no bairro Plataforma, em Pedra Azul. Intenções da Dona Nezina para ela e toda a família. Mara de Água Boa, Santa Cruz de Salinas, orações em sua intenção e de todos os seus familiares. Intenções da Aparecida do Tatu para sua cunhada Maria, que está aniversariando hoje. A Maria Aparecida de Ribeirão de Trás pede oração para a mãe Diva, também para o filho Valdemir e por uma graça que deseja alcançar. Intenções enviados à nossa produção para todos, para Alisson, para o filho Heitor, para a esposa Ligiane, todos os familiares, a Terezinha e família. Pedidos da Terezinha do Limoeiro, em Passa Bem, para sua mãe Geralda, para a filha Elane, a neta Laís, as cunhadas Maria Alice, a Nathalie, Selena, pela recuperação da cirurgia, também o cunhado Reginaldo. pedidos da Rayane de Córrego dos Fernandes. Orações para ela, seus pais Ângela e José, avó Rosa, esposo Adriano, todos os seus familiares. Intenções enviadas à nossa produção. Pedidos em especial para Radson, Radson João Henrique, para Naila, Laura, para Diomara, também para Naldo, a Thalita em Divisa Alegre. Pedidos de orações da Daiane de Pedra Azul, em sua intenção, do Diego, Hector, Ana Mara, Ana e Beatriz, Tonico, Eliseu e toda a família. Anísia pede oração, procura a libertação. E Valdete, pela saúde de todos os familiares. Amélia em Águas Vermelhas, intenções de sua vida, todos os seus familiares e amigos. Intenções da Kevly, para o filho Ravi, o esposo Gabriel, para Loura, Anísio, cunhado Bruno, os pais Lúcia e Pio, a irmã Raquel, os sobrinhos, todos os seus familiares. Laurita Costa pede oração para os filhos, netos, esposo, genro, toda a família. Pedidos a Joyce Salles de Pedra Azul, para ela, os familiares, Caliete, Cassiane, Cássia, Daniel, David, o filho Gael, todos os familiares e amigos. Mauro Sérgio pede orações para ele e toda a sua família. Joelma em Águas Vermelhas pede oração para ela, os filhos Gabriel, Gabriele, Janaína, Jackson, o esposo Roberto, também sua intenção. Pedidos a Yandi de Pedra Azul, para Isaac, Ingrid, Márcio e toda a família. Alessandra de Cachoeira de Pajeú, oração pela saúde e proteção dos filhos Pedro Henrique, Carlos Eduardo, todos os seus familiares. Claudenice do Craúno pede oração para os pais Aurenice e Cleson e toda a sua família. Pedidos a Eliane Rodrigues de Pedra Azul, para toda a sua família Moraes e Rodrigues. Pedidos da Marta de Água Boa, Santa Cruz de Salinas. Orações para os filhos Luiz Gustavo e João Felipe. Para os pais Selma e José, os irmãos Eduardo, Maciel, Antônio, Gabriel, Samuel, o esposo Alfredo, em especial para o sobrinho João Pedro. Pedidos da Maria Aparecida dos Santos, para ela, para o esposo Marcos Antônio Dias, para os filhos em Belo Horizonte, por todos os seus familiares. Pedidos da Dona Maria Lacerda, para ela, sua família, todos os amigos. Pedidos de orações da Leda, da comunidade Mangueira, para ela, para as filhas Tatá e Alice, toda a sua família. Pedidos da Paula de Pedra Azul, oração para ela, família, por graça especial que deseja alcançar. Pedidos da Anísia, para ela, toda a família, na comunidade Água Boa. Pedidos da Nevinha de Águas Vermelhas, para ela e toda a sua família. Intenções também enviados à nossa produção. Da Adaílde, para ela, as filhas Vitória, Safira, o esposo Altino, para Nadir, todos os familiares e amigos. Orações a pedido da Dona Terezinha Ribeiro, sua irmã Zilda e toda a família em Pedra Azul. Orações para a Dona Romilda, esposo Valdo e família em Pedra Azul. Orações, intenção de Edmar Machado e família em Pedra Azul. Orações também de Milsa Viana, em sua intenção, toda a sua família, Nelson Viana Sena, Miguel Viana Sena e Mariana Salles. Todos os pedidos enviados à nossa produção serão encaminhados para a equipe do Padre Reginaldo Mazotti.
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1: Preços da gasolina e do gás caem, mas diesel volta a subir, aponta a ANP. Na Oriente 11:14. A gasolina e o gás de cozinha registraram queda no preço médio nos postos de abastecimento do Brasil nesta semana, de acordo com o levantamento divulgado pela Agência Nacional do Petróleo, Gás Natural e Biocombustíveis. Em contrapartida, o diesel S10 apresentou leve alta após semanas de redução. O preço médio da gasolina recuou 0,45% no período analisado, enquanto do gás de cozinha caiu 0,12%. Já o diesel de S10 teve uma elevação de 0,14% em comparação com a semana anterior.
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1: Roberto Carlos deixa o hospital no Rio de Janeiro após cirurgia de retirada da vesícula. Na Oriente 11:15. O cantor Roberto Carlos, de 85 anos, recebeu alta hospitalar nesta sexta-feira no Rio de Janeiro após ser submetido a uma cirurgia programada de retirada da vesícula. O procedimento realizado por videolaparoscopia na quarta-feira foi confirmado pela assessoria do artista. A cirurgia foi um sucesso, ele já teve alta e já está em casa. Agora é só cumprir o repouso e está tudo tranquilo, afirmou a equipe de Roberto Carlos. A qualquer momento, mais notícias na Oriente.
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0: 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Bom sabadão, bom fim de semana na Oriente 1129. Mais abraços, mais alô chegando por aqui, os amigos sempre na audiência, participando aqui no Bom Dia Oriente. Deixando abraço aqui para os amigos Silvana Ventura, os amigos aí da Comunidade Tombo, sempre na sintonia. Obrigado, Silvana, pela companhia. Ela manda um alôzão também aí para Silvia Tranquilidade. Alô, Silvia, do Anassagi, bom dia.
6: Daniel,
15: vamos juntos, Zé Neto Cristiano.

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1: Muito mais música do seu rádio no Bom Dia Oriente. Os amigos de Braúnas, Aline e toda a família tá aí na sintonia. Obrigado pela participação. Abraçando também aqui os amigos. Tá com a gente, sempre ouvindo a programação, participando aqui no programa. Quem tá com a gente? Alô, Renato. Os amigos aí na sintonia, Santa Bárbara, toda a região. Sempre com a gente. Bom dia.

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0: mais alô, mais abraços para os amigos. Vamos falar agora com a Beth, que está aí ouvindo a gente. Alô, Beth, bom dia.
1: Bom dia, Marcos. É Beth, aqui da comunidade Nossa Senhora do Guadalupe, comecinho. É, gostaria de pedir você para mandar um alô para minha filha Vera, Verônica, que está fazendo aniversário hoje. É, desejar para ela muitos anos de vida e felicidade, que eu amo muito, né? E gostaria, se for possível, tocar a música de Fábio Júnior, Alma Gêmea, e ofereço para ela e para quem gostar da música, né?
0: Parabéns, e vamos que vamos. Muitas felicidades, parabéns.

0: e toda a família aí na sintonia. Obrigado pela participação, sempre aí com a gente. Vou falar aqui agora também com meu amigo Alexandre, tá na sintonia. Alexandre, cadê você? Bom dia, fala comigo, tá em Pedra Azul e participando aqui no programa. Bom dia!
1: Bom dia, Marcos. E aí, tudo bem?
0: Tudo
1: espero
0: bem.
1: Que sim, velho. É, programa muito bom, viu? Vou falar que você, tô chegando do serviço agora e queria ouvir uma moda aí. É, Cinderela, com Ruban. É, Alexandre aqui, Pedra Azul, plataforma. Viu? Se for possível, você toca pra nós aí, meu amigo.

0: Desejar, eu desejo um feliz sábado para você e um final de semana cheio de alegria, viu? E Deus na vida nossa.
1: Amém, Alexandre, obrigado pela participação. Vai tacar na sequência pra você. Também com a gente na sintonia, amiga Antônia e todos a Araçagi. Obrigado, Antônia, pela participação. Os amigos na Fazenda Bondança também, a Vera e toda a família aí na audiência.
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Oriente, Ruban Cinderela, pra matar a saudade, pra recordar aqui no Bom Dia Oriente, que tá finalizando. Obrigado, gente, pela companhia, pela participação. Na segunda-feira a gente se fala novamente por aqui. Bom sabadão, bom fim de semana, um abraço!

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0: Meio-dia e 8 minutos.
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1: 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Meio-dia e 15 minutos.
2: Seu gordinho, viu? 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

0: Oriente, agora 1:06.
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2: Terça-feira, 5 de maio, começando mais uma edição do Café Express. Eu sou Vitória Vieira.
3: Confira só as manchetes de agora do Café Express.
2: Governo lança campanha nacional pelo fim da escala de trabalho 6x1.
3: Começam a valer penas maiores para furto, roubo e receptação.
2: Mercado eleva a previsão da inflação para 4,89% neste ano.
3: Você vai saber quais são os títulos de renda fixa recomendados pela XP agora para o mês de maio.
2: Log e Fundo Imobiliário do Itaú firmam um acordo de R$1 bilhão. O governo federal lançou uma campanha para o fim da escala de trabalho 6x1 sem redução salarial. O objetivo é melhorar a qualidade de vida dos trabalhadores. A proposta prevê a redução da jornada semanal para 40 horas, mantendo o limite de 8 horas diárias e garantindo 2 dias consecutivos de descanso. Segundo a Secretaria de Comunicação Social, cerca de 37 milhões de pessoas podem ser beneficiadas. O modelo busca equilibrar produtividade, bem-estar e inclusão social, além de estimular os impactos positivos na economia.
3: A Lei 15.397 de 2026 aumentou as penas para crimes como furto, roubo, receptação e estelionato, incluindo golpes virtuais. O furto simples passa a ter pena de até 6 anos, enquanto o furto de celular pode chegar a 10 anos. Crimes eletrônicos também tiveram punições ampliadas. No caso de roubo com morte, a pena mínima sobe para 24 anos. A receptação agora prevê até 6 anos de prisão e a interrupção de serviços de comunicação passa a ter pena maior. A lei também determina a punição em dobro quando os crimes ocorrerem em situações de calamidade pública ou atingirem estruturas de telecomunicação.
2: A previsão do mercado financeiro para o Índice Nacional de Preços ao Consumidor Amplo subiu de 4,86% para 4,89% neste ano, segundo o Boletim Focus. É a 8ª alta consecutiva, influenciada pela guerra no Oriente Médio, que pressiona combustíveis e inflação, ultrapassando o teto da meta definido pelo Conselho Monetário Nacional de 3%, com tolerância de até 4,5%. Em março, o índice foi de 0,88%, com destaque para transportes e alimentação, segundo o IBGE.
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3: A XP Investimentos manteve para maio uma postura conservadora em renda fixa, com preferência por ativos pós-fixados para capturar o nível ainda elevado da taxa básica de juros. A casa avalia que o carrego segue atrativo no curto prazo, mesmo com o início do ciclo de cortes da Selic. A recomendação reflete um cenário macroeconômico ainda pressionado. Em abril, o Comitê de Política Monetária reduziu a Selic para 14,5% ao ano, mas a inflação continua no radar, influenciada por fatores externos como petróleo elevado e tensões geopolíticas.
2: A Log Comercial anunciou que avançou com a maior venda de ativos da história ao fechar um acordo de R$1 bilhão com o fundo imobiliário Itaú Log CP. Segundo fato relevante, a operação envolve a alienação de 11 empreendimentos logísticos e reforça a estratégia de reciclagem de portfólio da companhia.
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3: 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Este é o Café Express. 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
1: Daniele Davi, Mari Fernandes, Chorei no Uber.

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0: Oriente, 1h44.
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0: chama, Baby Boy.
1: Olha esse solo, olha essa vibe. Ao vivo em Maceió, é o sucesso de Vitinho Imperador. Sol e Lua. É.

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1: Olá, você por dentro das notícias do Brasil e do mundo. Este é o Café Express.
2: E eu sou Vitória Vieira. Vamos às manchetes.
1: Bilhões de refeições ao redor do mundo estão em risco por causa da guerra no Irã, diz presidente de empresa de fertilizantes.
2: Preços do milho tiveram leves ajustes regionais na semana passada.
1: Inscrições para a formação de professores de matemática vão até o dia 15.
2: Apple supera em lucro e receita no segundo trimestre fiscal.
1: Brasil Agro vende área de fazenda no Paraguai. A guerra no Irã e a instabilidade no Golfo, com bloqueios no Estreito de Hormuz, podem interromper o fornecimento global de fertilizantes e seus insumos, segundo o executivo da Yara International. Sven Tore Hauster alertou que o impacto pode reduzir a produção agrícola mundial e ameaçar a segurança alimentar, com potencial perda de até 10 bilhões de refeições por semana. Países mais pobres seriam os mais afetados. A menor disponibilidade de fertilizantes tende a reduzir a produtividade das safras, o que pode gerar escassez e maior competição por alimentos no mercado global.
2: Os preços do milho tiveram leves variações na última semana nas principais regiões produtoras do Brasil. Em São Paulo, houve pequenas altas devido à restrição na oferta por parte de vendedores, enquanto no Sul e no Centro-Oeste predominaram as quedas. A pressão sobre os preços veio do avanço da colheita da safra de verão no Sul, dos altos estoques disponíveis e da forte colheita de soja no Centro-Oeste. As negociações ocorreram de forma pontual, com compradores priorizando estoques já adquiridos e vendedores cautelosos, limitando a oferta diante da instabilidade climática.
1: O Ministério da Educação, com o apoio da Universidade Federal do Ceará, abriu inscrições até o dia 15 de maio para o curso de aperfeiçoamento em ensino de matemática na educação básica. A formação é destinada a professores do 5º e 6º ano e formadores pedagógicos vinculados a escolas participantes do Compromisso Nacional Toda Matemática. São 100 vagas por estado, divididas igualmente entre os anos atendidos. O curso tem 180 horas, modalidade à distância com atividades online e possíveis encontros presenciais. Participantes com frequência mínima de 75% nas atividades síncronas receberão certificado.
2: Vamos com as notícias do mercado financeiro.
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2: A Apple informou que teve lucro líquido de 29 bilhões de dólares no segundo trimestre fiscal, aumento de 19%. O lucro ajustado por ação foi de 2 dólares, acima dos 1,97 dólar previsto por analistas. A receita foi de 111 bilhões de dólares, também ultrapassando as estimativas, e avançando 16% em relação ao segundo trimestre fiscal de 2025. A receita com iPhones subiu 21% para quase 57 bilhões de dólares, à medida que os consumidores continuaram a trocar os aparelhos em forte ritmo.
1: A Brasil Agro, a GRO3, informou ao mercado a venda de uma área total de 921 hectares da fazenda Muruti, propriedade localizada no Paraguai. Mostrou um fato relevante divulgado ao mercado. O valor nominal da transação é de 1 milhão e 500 mil dólares. Equivalente a 3.062 dólares por hectare útil. Deste montante, o comprador realizou o pagamento inicial de 350 mil dólares e vai realizar um pagamento adicional de 853 mil dólares, mediante o cumprimento de condições suspensivas, e pagará o saldo remanescente de aproximadamente 300 mil dólares em 3 parcelas anuais.
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0: 15:03.
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0: Vamos lá, vamos lá, vamos lá. Começando mais uma edição do programa Cai no Laço. Prazer, aqui é o Fernando Lemi. Mais um final de semana em nossas vidas. Diga-se de passagem, o último final de semana do mês de julho. Bora começar com alguns fatos do dia de hoje.
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0: Bom, lá no ano de 1898, os Estados Unidos invadiram Porto Rico. Em 1934, nazistas que queriam a unificação entre a Áustria e a Alemanha assassinaram o chanceler austríaco Engelbert Dollfuss. Em 66, uma bomba explodiu no aeroporto de Recife, onde pousaria o avião do Marechal Costa e Silva, candidato à sucessão do presidente Castelo Branco. Em 78, nasceu na Inglaterra Louis Brown, primeiro bebê de proveta. Em 2009, morreu aos 111 anos o britânico Harry Pett, o último soldado sobrevivente da Primeira Guerra Mundial. Hoje é aniversário do ator Matt LeBlanc, do fotógrafo J.R. Duran. Hoje é também aniversário de Sandra Bullock, atriz, do ator Kevin Spacey, do ator Mick Jagger, do cantor Mick Jagger também. Estamos comemorando nesse final de semana o Dia dos Avós, o Dia da Imprensa Espírita, o Dia da Fundação de Goiás, o Dia do Moedeiro. Hoje é o Dia do Motorista, é o Dia Internacional da Mulher Negra, do Taxista, do Trabalhador Rural Brasileiro, Nacional do Escritor e também do Colono.
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0: 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E vamos lá, conferindo aí a nossa programação. Segue.

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1: Alô, alô, você que tá ligado com a gente aí, bom final de semana, muito obrigado pela sua audiência e pelo carinho de todos os dias, né? Nosso programa só faz sentido porque você tá aí do outro lado com a gente, acompanhando, participando e fazendo parte dessa grande família. Continue com a gente e mande sua mensagem, a sua participação faz toda a diferença.

0: E essa é a Rádio Oriente FM 103,1, uma infinidade de audiência, um mundo de audiência. Deixa eu registrar aqui as participações do pessoal aí de Bela Vista de Minas, São Domingos do Prata, alô Santa Bárbara, pessoal aí da cidade de Nova União, obrigado pelo carinho, viu?
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0: sensacional. Que bom que você está acompanhando o nosso programa. Obrigado pelo carinho, viu? Obrigado pela tua audiência. É hora de registrar as participações aqui. Quem está com a gente é o Alves Batista, também o George, a Mariane Figueiredo também está adorando a nossa programação, a Eliane Maria, a Maiara, obrigado pelo carinho, a Nena. Alô, Jairo Dias, aquele abraço. Daqui a pouquinho tem mais alôs, tá?
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0: 15h21.
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1: E a gente segue por aqui com muita música boa. Continue mandando seu WhatsApp aí pra nossa programação. Anote aí, ó. 319-7215-3001. Esse é o WhatsApp da Oriente FM.
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1: Essa é a trilha sonora da sua programação. Vamos lá, continua.

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1: Pois é, fim de semana tá aí e a nossa torcida é para que ele seja de muita paz, de muito descanso, momentos felizes ao lado de quem você ama. E se puder, desliga um pouquinho da correria, né? Se desliga um pouquinho da sua correria aí. Vamos aproveitar bastante a família, os amigos e vamos recarregar as energias para poder começar uma nova semana com ainda mais disposição.

0: é, os abraços não podem parar aqui na Oriente FM. Alô, pessoal aí de Barão de Cocais. Aqui vai um abraço bem apertado. Saudação para todos vocês aí. Obrigado pela audiência. A gente não pode esquecer também de São José do Goiabal. Todos unidos em nossa sintonia aqui na Rádio Oriente FM Centro-Leste em 103,1. Alô, Catas Altas e Alvinópolis. Nós estamos juntos nessa. Muito obrigado pelo carinho. Muito obrigado pela audiência.
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0: E vamos lá, né? Vamos seguindo aí a nossa programação, mandando alôzinhos para quem tá acompanhando a gente. Alô, Anderson, aquele abraço para você. Juca também, o Peterson, o Jean, o Jonathan e o Luiz Henrique também tá acompanhando a gente aí. Obrigado pelo carinho.
1: Bacana essa sequência, não é não? Gente, depois do intervalo eu volto com mais música para você, tá? Dá um tempinho aí que eu já volto.
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0: 15h46.
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0: E vamos lá, fique ligado, viu? Porque tem muito sucesso pra você por aqui. Rádio Oriente FM, aqui é só alegria, 103,1.
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0: Música boa pra você é aqui na nossa programação.

0: essa é a Rádio Oriente FM, muita música boa pra você, muita informação e também mandando aquele alô aí pro pessoal de Taquaraçu de Minas. Obrigado pelo carinho, obrigado pela sintonia, Sabará. Alô Congonhas do Norte, alô Diamantina.
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0: Que bom que você está acompanhando o nosso programa com muita música boa, muitas informações também, né, do Brasil e do mundo. E as suas participações através do WhatsApp, vai mandando aí, porque daqui a pouquinho rola aquele salve, daqui a pouquinho vai rolar aquele super alô.
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2: Ué, bom demais, que energia boa, velho. Tá louco.
1: E olha que legal, muita música, muita informação e os alôs já estão chegando. WhatsApp pra variar, forrado de abraços. Deixa eu mandar um abraço aqui nesse bloco pra Solange, pra Laurinha também, que tá acompanhando a gente. A Inês Alves, obrigado pelo carinho. Ana Lúcia, que tá com a gente também. É o João Andrade. A Cida Santos. E a Rosemary. Rosemary Santos também. Cida e Rosemary Santos acompanhando a gente. Obrigado pelo carinho.
3: E não, não, não, não, não, não saia daí que tem muito mais músicas pra você aqui na Rádio Oriente FM.
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7: E vamos lá, a sequência de músicas por aqui não para.

música mais gostosa no seu rádio. Obrigado pela audiência. Continue participando aí através do WhatsApp, porque daqui a pouquinho vai rolar aquele salve. Daqui a pouquinho vai rolar aquele alô pra quem tá acompanhando a nossa programação. Obrigado aí pela audiência. Vamos lá, a música continua.

0: Lençóis de Caratinga, Belo Horizonte também, obrigado pelo carinho. Alô, Senhora do Porto, alô, Bom Jesus do Amparo, também na sintonia da Oriente, valeu.
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0: bem, te peguei aí curtindo a nossa programação e curtindo essa música, que bacana. Nosso muito obrigado aí pelo seu carinho, nosso muito obrigado aí pela sua sintonia. É hora de mandar alô, né? Deixa eu ver quem tá comigo aqui, Giovanni Souza, a Vanderleia também, a Adriana Gonçalves, obrigado pelo carinho, a Maria Nazaré, a Sara e a Priscila Scarpa também tá acompanhando o nosso programa lá de casa. Ah, tá faltando um aqui, ó, Paulo Marciano também tá acompanhando a gente aí, um grande alô.
1: Vamos lá, gente, pra você que tá online aí, obrigado pelo carinho, né, pra você que tá em casa, no carro, interage com a gente, já já eu volto.
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0: aí, você já participou do nosso programa hoje? Mande seu recado pelo WhatsApp, conte como é que tá o tempo aí no seu bairro, no seu, como é que tá o seu dia, tempo aí na sua cidade. Pode fazer o seu pedido musical, pode deixar aquele abraço especial pra alguém. Você sabe que o rádio ele fica muito mais gostoso quando a audiência participa, né? Então a gente tá aqui esperando a sua mensagem, vai lá.
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0: Caio no laço. E vamos lá, conferindo aí a nossa programação. Segue.

Aquela música maravilhosa que você gosta rola aqui na nossa programação. Nosso muito obrigado pelo seu carinho, pela sua audiência. Continue pedindo a tua aí através do nosso WhatsApp. Daqui a pouquinho a gente vai mandar aquele alô pra galera toda que tá na sintonia aí. E claro, sua canção também rola aqui na nossa programação, né? Muito bom saber que você tá aí. Esteja você em casa, no seu trabalho, esteja você aí dando uma caroninha pra gente no teu carro, no teu caminhão. Nosso muitíssimo obrigado pela tua audiência. Vamos lá, a programação não para.

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1: E vamos lá, tem mais músicas chegando pra você aqui na Rádio Oriente FM.
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0: Sensacional, muita música boa. Você tá curtindo aí o nosso programaço? Bom demais. E agora é hora de mandar alô pra quem tá na sintonia da nossa programação, né? Meu amigo Renan, a Larissa Cauani também tá aí na sintonia. Obrigado, Rafaela. Alô, Danilo Alves, um abraço pra vocês aí. O Rogério Silva também, a Gládia. Alô, Carlos Ribeiro, aquele alô. Daqui a pouquinho tem mais.
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0: 16:46.
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0: Programação sensacional pra você que tá curtindo aí a gente. Nosso muito obrigado pela sua audiência. Já participou do programa? Manda o WhatsApp aí pra rádio, fica à vontade. Daqui a pouquinho a gente vai mandar aquele super alô pra todo mundo aí na sintonia. Pede sua música, manda abraço, mostra que você tá na sintonia. Se você ainda não acessou as nossas páginas nas redes sociais, acesse e participe também. Dá um like lá pra gente, siga a gente nas nossas redes sociais. Vamos lá, a programação segue. Participe através do WhatsApp, é 319-721-53001. Esse é o WhatsApp da Oriente.
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0: E vamos lá, porque por aqui é só música boa.

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aquela música que você gosta, na melhor programação do seu rádio. Você participa, você pede, a gente, né, vai anotando aqui os pedidos musicais, mandando para o programador e a qualquer momento rola na nossa programação. Vamos nessa, a música continua.

Alô, Antônio Dias. Alô, Cidade de Ouro Fino. Um beijão pra vocês aí. Alvorada de Minas também na sintonia. Sintonizados aqui na 103,1. 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

0: mais músicas pra você e também a hora de mandar alô pra quem tá na sintonia da nossa programação. O Thiago Félix tá acompanhando o nosso programa, a Elisa Alcântara também, o Lucas, a Ana Paula, a Rosana, o Alex Bezerra, obrigado pelo carinho, pela audiência. Alô, Lucimara, grande beijo pra você também, a Fernandinha Santos, tá adorando a programação, e a Nath, obrigado Nath, beijo, daqui a pouquinho a gente manda mais alô.
1: Galerinha, fechando mais um bloco e a gente faz uma rápida pausa e voltamos já com muito mais.
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13: É 17 horas e 6 minutos.
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16: E vamos lá, porque por aqui o ritmo não para, continua. 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
16: E vamos lá, se prepara aí, porque tem muito mais sucesso chegando.

Sensacional, tá vendo aí, né? Só musicão pra quem tá acompanhando a nossa programação nesse dia maravilhoso. Continue participando da nossa programação, porque daqui a pouquinho eu vou mandar aquele alô sensacional pra você. Vamos lá, a música continua.

0: programa não para. Por quê? Porque por aqui a gente manda aquele super alô pra quem tá na sintonia da nossa programação. Meu amigo Fabiano Vitor também tá aí na sintonia. O Caio, a Daniela Marinho, obrigado pelo carinho. Kaique, meu xará Fernando Oliveira, Aline Paixão, obrigado pelo carinho, pela audiência. Bianca, a Karina, o Jefferson Farias e a Juliana Souza também estão acompanhando o programa, estão no trabalho. Obrigado pelo carinho, obrigado pela sintonia.
1: E não saia daí que tem muito, mas muito mais músicas pra você aqui na Rádio Oriente FM.
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0: 17:22.
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2: Que coisa boa, hein? Que Deus continue iluminando o seu caminho nesse fim de semana, tá? Que não faltem saúde, esperança, motivos para poder sorrir. Vamos aproveitar cada momento, cada instante ao lado das pessoas que você ama. E lembre-se, né? Segunda-feira tá aí, meu amigo, batendo a porta para você iniciar mais uma semana de pé direito. E vai ser no mês novo, trazendo muito mais informações, né? Muito mais oportunidades, música, sua companhia sempre aqui. Vamos lá, o programa continua.
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2: Respira fundo aí, curte o que vem agora, porque é só música boa.

dia maravilhoso e que dia sensacional, porque você está aí acompanhando a nossa programação. Nosso muito obrigado pela sua audiência. É muito bom saber que tem assim, ó, um monte de gente ouvindo a gente por toda a cidade. Obrigado pelo carinho, muito obrigado pela sua sintonia. Vamos nessa, a música não para.

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0: alôs não param de chegar, muita música boa, muita informação e aquele alô bacana para todos vocês aí na sintonia. Vamos lá, registrando as participações aqui do meu amigo Wellington, a Silvandira, muito obrigado aí, Silvandira Bezerra, Carol Souza, Ronaldo, o Jonathan, obrigado pelo carinho, Jonathan. O Edivaldo também tá junto com a gente aqui e o Flávio Santos, valeu!
1: Pessoal, nosso programa dá um tempinho, mas é coisa rápida. Depois do intervalo eu trago muito mais música pra você.
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8: Dezessete horas e 39 minutos.
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0: E vamos lá, o programa não pode parar, né? Muito obrigado aí pela sua companhia. É uma alegria muito grande e uma alegria enorme saber que você escolheu a gente, né? Pra passar um pedacinho aí do seu dia. Continue sintonizados, porque a programação segue feita com muito carinho pra você, respeito e dedicação pra levar informação, música e boa companhia até você.
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0: E vamos lá, porque por aqui é só música boa.

Aqui é uma atrás da outra, menos intervalos, mais música boa, muita informação do Brasil e do mundo, muitos alôs também. Vai mandando seu WhatsApp aí pra gente. Aqui você fica muito bem informado e ouvindo a melhor programação musical. E a música não para. Vamos lá.

0: Pessoal aí de Caratinga, Belo Horizonte também, obrigado pelo carinho. Alô, Senhora do Porto. Alô, Bom Jesus do Amparo, também na sintonia da Oriente. Valeu!
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1: Muita música boa, muitas informações também do Brasil e do mundo, né? E as suas participações, vamos lá, vamos ver quem tá mandando abraços e beijos aqui. A Érica, a Daiane Gomes também, a Camila, o Elias Vieira tá na sintonia, meu amigo Renato, a Dani, Augusta Martins, obrigado pelo carinho, a Daisy e também o Albert, valeu, e o Estevão, estão acompanhando o nosso programa aí, aquele abraço.
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6: 5h59. 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

0: O anjo do Senhor anunciou a Maria, e ela concebeu do Espírito Santo. Eis aqui a serva do Senhor, faça-se em mim segundo a vossa palavra. E o Verbo se fez carne e habitou entre nós. Ave Maria, cheia de graça, o Senhor é convosco. Bendita sois vós entre as mulheres. Bendito é o fruto do vosso ventre, Jesus. Santa Maria, Mãe de Deus, rogai por nós, pecadores, agora e na hora de nossa morte. Amém. Rogai por nós, Santa Mãe de Deus, para que sejamos dignos das promessas de Cristo. Amém. Oremos. Derramai, ó Deus, a vossa graça em nossos corações, para que, conhecendo pela mensagem do anjo a encarnação do vosso Filho, cheguemos por sua paixão e cruz à glória da ressurreição. Por nosso Senhor Jesus Cristo, vosso Filho, na unidade do Espírito Santo. Amém.
1: O Senhor esteja convosco, Ele está no meio de nós. Proclamação do Evangelho de Jesus Cristo segundo Mateus. Glória a vós, Senhor. Naquele tempo, a mãe dos filhos de Zebedeu aproximou-se de Jesus com seus filhos e ajoelhou-se com a intenção de fazer um pedido. Jesus

perguntou: O que tu queres? Ela respondeu: Manda que esses meus dois filhos se sentem no teu reino, um à tua direita e o outro à tua esquerda. Jesus então respondeu-lhes: Não sabeis o que estáis pedindo. Por acaso podeis beber o cálice que eu vou beber? Eles responderam: Podemos. Então Jesus lhes disse: De fato, vós bebereis do meu cálice, mas não depende de mim conceder o lugar à minha direita ou à minha esquerda. Meu Pai é quem dará esses lugares àqueles para os quais ele os preparou. Quando os outros 10 discípulos ouviram isso, ficaram irritados contra os dois irmãos. Jesus, porém, chamou-os e disse: Vós sabeis que os chefes das nações têm poder sobre elas, e os grandes as oprimem. Entre vós não deverá ser assim. Quem quiser tornar-se grande, torne-se vosso servidor. Quem quiser ser o primeiro, seja vosso servo. Pois o Filho do Homem não veio para ser servido, mas para servir e dar a sua vida como resgate em favor de muitos. Palavra da salvação. Glória a vós, Senhor. Celebramos hoje a festa de São Tiago Apóstolo. Queridos irmãos, celebramos hoje a festa de São Tiago, apóstolo do Senhor. Invocando sua intercessão, peçamos a Deus uma firme fé e a graça de testemunhar com alegria a nossa esperança. São Tiago, rogai por nós. Hoje, às 19 horas, missa na comunidade de Lambari, em Santa Maria de Itabira. Missa do Jubileu do Bom Jesus com a carreata na comunidade Vila Bom Jesus, em São Sebastião do Rio Preto. Amanhã, domingo, às 7:30 da manhã, missa na comunidade de Vila Marília, em Santa Maria de Itabira. Às 8 horas, missa na comunidade de Chaves. Às 9 horas, missa na matriz de Nossa Senhora do Rosário. Às 10 horas, batizados na matriz de Nossa Senhora do Rosário. Às 15 horas, oração do Terço da Misericórdia na capela da matriz de Nossa Senhora do Rosário. Às 15 horas, missa da festa do Jubileu do Bom Jesus na comunidade Vila Bom Jesus, em São Sebastião do Rio Preto. Às 16 horas, missa na comunidade de Itauninha. 16 horas, celebração na comunidade de Tatu. Às 18 horas, celebração na comunidade de Ematita. E às 19 horas, missa na matriz São José em Passabém e missa na matriz de Nossa Senhora do Rosário em Santa Maria de Itabira. O Senhor esteja convosco, Ele está no meio de nós. Que desça sobre você e sua família as bênçãos do Deus Todo-Poderoso, o Deus que é Pai, que é Filho, que é Espírito Santo. Amém.

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8: 18 horas e 6 minutos.

0: Pois é, meus amigos, nós estamos chegando aí no último final de semana do mês de julho. Não sei se você se deu conta. Bom, ainda tem a próxima sexta-feira, que vai cair no dia 31, mas acho que pode ser já como uma contagem regressiva para o último final de semana do mês de julho. Em poucos dias, esse mês também vai ficar para trás, vai levar consigo momentos que jamais poderão ser vividos de novo. E isso vai fazendo a gente ir se lembrando de uma nova verdade que muitas vezes nós ignoramos, que a vida não é contada apenas em anos, meses ou dias. Ela também é construída minuto por minuto. E o tempo, ele parece correr cada vez mais depressa. E quando você percebe, uma estação já terminou, um aniversário chegou, os cabelos embranqueceram, a barba um pouco mais, inclusive, e as pessoas que nós amamos também mudaram. Umas já se foram, outras mudaram de cidade, outras foram embora. E outras até a gente perdeu o contato. E enquanto nós estamos preocupados demais com o amanhã ou presos ao ontem, os minutos mais preciosos da nossa existência, eles vão escorrendo silenciosamente pelas nossas mãos. Talvez está na hora de pensarmos em deixar de valorizar apenas os grandes acontecimentos e começar a dar maior importância aos pequenos instantes, viu? Sabe aquele abraço bem demorado, né? Porque é aquele momento que você vai ter perto daquela pessoa. Depois você não sabe se vai ver a pessoa, porque tá todo mundo numa correria. Uma conversa sincera, aproveitar bem aquela conversa naquele momento ali, porque você não sabe se você vai ter tempo para conversar de novo com essa pessoa. Um café compartilhado, um pôr do sol, um telefonema inesperado. Então, esses minutos simples que no futuro eles vão se transformando nas lembranças mais valiosas da nossa vida. O relógio, ele não diminui o passo para esperar ninguém, o tempo também não para. Por isso, viver o agora, cada segundo do seu dia com intensidade é muito importante. Aproveite cada minuto, cada segundo como se fosse o último. Porque quando ele passar, não vai ter dinheiro, poder ou arrependimento capaz de trazer tudo isso de volta. A vida acontece exatamente nesse instante. Esse minuto que você está vivendo, ele nunca mais vai se repetir. Agora, por exemplo, esse segundo, ou esses 30 últimos segundos da sua vida, pode ser que ele nunca mais se repita. Então vai lá e aproveita bem ele. Fernando Leme,
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E aqui é uma atrás da outra, menos intervalos, mais música boa, muita informação do Brasil e do mundo, muitos alôs também. Vai mandando seu WhatsApp aí pra gente. Aqui você fica muito bem informado e ouvindo a melhor programação musical. E a música não para. Vamos lá.

0: Mais alôzinhos chegando para você aqui na Oriente. Olha, registrando aí as participações dos nossos queridos ouvintes. Alô, São Gonçalo do Rio Abaixo. Um abraço bem gostoso para vocês aí. Um alô especial aí para Dionísio. Sempre afinados em nossa sintonia em 103,1 aqui na Rádio Oriente FM. Alô, alô, Jaguaraçu e São Domingos da Prata também. Vocês também fazem parte aí dessa grande família. Obrigado pelo carinho, obrigado pela tua audiência, tá?
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0: muita música boa, muitas informações também do Brasil e do mundo, né? E as suas participações. Vamos lá, vamos ver quem tá mandando abraços e beijos aqui. A Érica, a Daiane Gomes também, a Camila, o Elias Vieira tá na sintonia, meu amigo Renato, a Dani, Augusta Martins, obrigado pelo carinho, a Daisy e também o Albert, valeu, e o Estevão, que estão acompanhando o nosso programa aí, aquele abraço.
1: Pera lá, gente, eu já volto, que bom ter você junto com a gente por aqui, viu?
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13: Dezoito horas e 26 minutos.
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13: Te peguei aí curtindo a nossa programação e curtindo essa música. Que bacana. Nosso muito obrigado aí pelo seu carinho. Nosso muito obrigado aí pela sua sintonia. É hora de mandar alô, né? Deixa eu ver quem tá comigo aqui. Giovanni Souza, a Vanderleia também, a Adriana Gonçalves, obrigado pelo carinho. A Maria Nazaré, a Sara e a Priscila Scarpa também estão acompanhando o nosso programa lá de casa. Ah, tá faltando um aqui, ó. Paulo Marciano também está acompanhando a gente aí. Um grande alô.
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13: Respira fundo aí, curte o que vem agora, porque é só música boa.

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1: Luan Santana!
2: Muita energia positiva no ar pra você. Vamos emanar energia positiva. Pra você que tá na sintonia, obrigado pelo carinho. Essa é a Oriente FM, sucesso o tempo todo. E essa é a rádio que toca a sua trilha sonora.
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0: Pô, essa
1: que dia maravilhoso e que dia sensacional. Porque você tá aí acompanhando a nossa programação. Nosso muito obrigado pela sua audiência. É muito bom saber que tem assim, ó, um monte de gente ouvindo a gente por toda a cidade. Obrigado pelo carinho, muito obrigado pela sua sintonia. Vamos nessa, a música não para.

0: alôs não param, não param e não param. Alô, Santa Maria de Itabira, beijo enorme para todos vocês aí, Morro do Pilar, Senhora do Carmo também, vocês estão em nossa vibração, né? Alô, Santo Antônio do Rio Abaixo, obrigado por estarem conosco sempre, pela audiência e pelo carinho também. 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

0: E os alôs não param de chegar, muita música boa, muita informação e aquele alô bacana para todos vocês aí na sintonia. Vamos lá, registrando as participações aqui do meu amigo Wellington, a Silvandira. Muito obrigado aí, Silvandira Bezerra, Carol Souza, Ronaldo, o Jonathan. Obrigado pelo carinho, Jonathan. O Edivaldo também está junto com a gente aqui e o Flávio Santos. Valeu!
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0: 18h44.
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3: E vamos seguindo com o nosso programa. Você sabe que a vida passa depressa demais para a gente deixar de agradecer pelas pequenas conquistas. Então, vamos aproveitar esse momento para sorrir mais, reclamar menos e valorizar quem caminha ao seu lado. Que Deus continue abençoando você, a sua família e também todos os seus projetos todos os dias. Vamos lá, o programa não para.
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3: E vamos lá. Se prepara aí porque tem muito mais sucesso chegando.

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1: Sensacional, tá vendo aí, né? Só musicão pra quem tá acompanhando a nossa programação nesse dia maravilhoso. Continue participando da nossa programação, porque daqui a pouquinho eu vou mandar aquele alô sensacional pra você. Vamos lá, a música continua.

0: É Matheus Vale.
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0: programa não para. Por quê? Porque por aqui a gente manda aquele super alô pra quem tá na sintonia da nossa programação. Meu amigo Fabiano Vitor também tá aí na sintonia. O Caio, a Daniela Marinho, obrigado pelo carinho. Kaique, meu xará Fernando Oliveira, Aline Paixão, obrigado pelo carinho, pela audiência. Bianca, a Karina, o Jefferson Farias e a Juliana Souza também estão acompanhando o programa, estão no trabalho. Obrigado pelo carinho, obrigado pela sintonia.
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2: 20 horas e 14 minutos.
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